em jogos online. Diante desse cenário, a plataforma de autoexclusão é uma das estratégias do governo para evitar o vício e o endividamento das famílias. Além do bloqueio, a autoexclusão impede novos cadastros e suspende o envio de publicidade sobre o assunto. Desde que a plataforma foi lançada, no final do ano passado, mais de 574 mil pessoas já solicitaram a exclusão do CPF para o uso de bots. Do total de cadastrados, cerca de 40% apontaram a perda de controle sobre os jogos e afirmaram que os impactos na saúde mental foram o principal motivo para a autoexclusão. Para a mulher que conversamos no início dessa reportagem, é importante existir uma plataforma que possibilite.

GPS da pessoa para o uso de BEX, a plataforma de autoexclusão também reúne orientações e links com informações de onde encontrar atendimento especializado no Sistema Único de Saúde,

0: plataforma e fazer a autoinclusão, basta procurar no seu buscador a frase autoinclusão Ministério da Fazenda e clicar no link. O endereço vai te direcionar para a plataforma dentro do site gov.br. Reportagem Márcio Fernandes. Inglês e espanhol na palma da mão, sem custo.
1: Você já pode se inscrever no aplicativo Net Idiomas, que oferece aulas dos dois idiomas do nível básico ao avançado.
0: A ferramenta também conta com recursos de inteligência artificial para apoio aos estudos.

0: E a plataforma Mac Livre, uma biblioteca digital, já alcançou a marca de 862 mil usuários.
1: Desde abril, quando a ferramenta foi lançada, já foram acessadas 468 mil obras, uma média de 3.400 livros por dia.
0: Somado a todo o tempo de leitura dos usuários na plataforma, chega-se a 269 mil horas, equivalente a cerca de 30 anos de leitura sem parar.
1: O livro mais lido é A Cabeça do Santo, da jornalista e escritora brasileira Socorro Ascioli, e conta a história de um jovem que descobre possuir o dom de ouvir as preces de mulheres para Santo Antônio.
0: Completam as cinco obras mais lidas, Crime e Castigo, e Noites Brancas, de Dostoiévski, e também A Vida Italiana.

0: obras basta acessar o site do Leto Livres ou o aplicativo e fazer o e-book com a conta do gov.br. E quem perdeu acesso à conta precisava aguardar até 3 dias até ter o problema resolvido.
1: Para facilitar a vida do cidadão, o governo do Brasil lançou uma ferramenta que recupera o acesso ao gov.br de forma rápida e simples.
2: Meu INSS, meu FIS digital, INSS, carteira de trabalho digital e carteira digital de crédito são alguns dos serviços mais demandados na plataforma gov.br. Atualmente, são mais de 176 milhões de usuários. Para facilitar a vida de quem precisa recuperar o acesso à conta, em caso de perda ou troca de celular, por exemplo, o governo do Brasil desenvolveu uma ferramenta que simplifica esse processo. É o que explica o diretor do Departamento de Identidade Digital, Hudson Vinícius Mesquita.
3: Ele tem que fazer a economia para o cidadão muito mais rápido, fazer, não precisa envolver esse atendimento, mas para fazer com que as pessoas possam habilitar, seja confortável utilizar essa câmera de segurança.
2: O primeiro passo é atualizar o aplicativo do gov.br para ter acesso à opção de recuperação com e-mail. Na verificação em 2 etapas, clicar na opção Estou com dificuldade para gerar código e seguir os passos. Será preciso fazer um reconhecimento facial para concluir o processo. Para o secretário de Governo Digital, Rogério Mascarenhas, além de facilitar a vida do cidadão, a ferramenta traz mais segurança.
4: Então, a gente sempre está buscando que a segurança esteja em primeiro lugar, a gente está colocando a possibilidade de utilizar um e-mail que a pessoa cadastre para que ela possa fazer essa recuperação da conta sem qualquer procedimento administrativo, ou seja, ela mesma consegue fazer isso. A partir do reconhecimento facial, ela já consegue fazer a recuperação da sua conta.
2: O passo a passo da ferramenta está disponível na internet em acesso.gov.br. Depois, se aplicar na aba Ajuda. Reportagem Mais de Bruno.
0: Vocês já ouviram falar em phishing, uma palavra em inglês que se refere à pescaria?
1: Um termo usado para sites e números de mensagens falsas usados para recolher dados e clientes da internet.
0: Esse e outros termos ligados ao mundo digital podem ser compreendidos por qualquer pessoa por meio de vídeos ou até mesmo histórias em quadrinhos.
1: Conhecer cada vez mais sobre o mundo digital pode evitar golpes. Saiba mais a reportagem do Cris Lopes.
0: Há 2 anos, a gaúcha Gisele Helgida recebeu uma ligação de um suposto atendente do Banco Digital, onde ela tinha conta. Do outro lado da linha, a informação era de que o cartão dela havia sido clonado. Assustada, ela seguiu as orientações do falso funcionário, forneceu dados pessoais e fez até reconhecimento facial. Ela não sabia, mas estava caindo em um golpe digital.
5: Fiz o reconhecimento facial e quando eu terminei o reconhecimento facial, a minha conta foi liberada. Era o valor que eu tinha para pagar o meu aluguel, a minha água, a minha luz.
0: Mensagens falsas, links suspeitos, roubo de senhas e tentativas de fraude estão entre os principais riscos para quem usa a internet. Por isso, o governo do Brasil aposta em mais de uma estratégia: conscientizar a população por meio de vídeos, cartilhas e materiais educativos sobre os perigos e as armadilhas usadas por criminosos virtuais. Entre os lançamentos está a revista em quadrinhos, phishing e golpes cibernéticos. Com linguagem simples e acessível, a publicação mostra como os golpistas agem e orientam sobre formas de proteção. Também foram lançados vídeos voltados especialmente para idosos e conteúdos com dicas de acesso seguro aos serviços do gov.br, como explica o secretário do Governo Digital do Ministério de Gestão e Inovação em Serviços Públicos, Rogério Mascarenhas.
4: Levar a população de uma forma simples através do vídeo, né, que estão disponíveis lá na nossa página do gov.br/PPSI, né, que é o Programa de Privacidade e Segurança da Informação, e vídeos que auxiliam as pessoas com pequenos cuidados e também as preocupações que a gente tem que ter aí em relação a essa forma de ataque, né, ou de abordagem que esses criminosos acabam fazendo na população.
0: O jornalista Felipe Camelo também já caiu em golpes virtuais, seduzido por promoções.

0: Jesus and humanity, his compras de produtos que nunca chegaram.
1: Hoje ele tem que estar muito atento com promoções muito atrasadas. Então você pega aquele produto, pega aquela loja, põe na internet, aí você vai ver o tanto de informações, aí por aqui já pode tirar um parâmetro se é bom ou se não é.
0: O especialista em tecnologia da informação, Marlo Burbank, explica que os principais cuidados desconfiar de mensagens urgentes e procurar sempre os canais oficiais.
1: E

0: usavam. Então, se acontecer qualquer coisa desse tipo, você vai ter uma notificação do próprio aplicativo oficial, do governo, do banco, ou qualquer outro sistema.
1: Segundo o governo federal brasileiro, hoje, referência em serviços digitais. São mais de 4.600 oferecidos por cerca de 250 órgãos públicos na plataforma gov.br. Reportagem Cleide Lopes.
2: Só reforçando, o material está disponível no site gov.br/governo-digital, na aba Privacidade e Segurança.
3: E atenção.

0: Telco Brasil, alguns estão recebendo mensagens falsas via aplicativo WhatsApp.
1: Os golpistas fazem o clique da tela da consulta pública da licença e adulteram o documento.
0: Assim, quem está com a licença ativa é levado a acreditar que o documento está suspenso ou cancelado. Aí, os golpistas solicitam pagamento para que a situação seja normalizada.
1: O Ministério ressalta que não cobra nenhum tipo de taxa para a regularização da profissão.
0: Em caso de dúvida, procure informações apenas pelos canais oficiais. Pelo WhatsApp, no número código 61, telefone 3276-5073.
1: Mais informações do Ministério da Pesca, no endereço gov.br/mpa.
0: Para muitas mulheres, a independência financeira é um dos fatores cruciais para romper com ciclos de violência doméstica.
1: Agora, mulheres empreendedoras do setor do turismo em situação de vulnerabilidade terão acesso a condições especiais de crédito pelo novo Fundo Geral do Turismo.
0: A portaria prevê que beneficiárias solicitem suspensão temporária dos pagamentos por até 6 meses e também estabelece a ampliação dos prazos de carência.
1: Durante o Fórum Internacional de Mulheres do Turismo com Pessoa, o ministro do Turismo do Estado, Feliciano, ressaltou que a medida busca criar uma rede de segurança para que mulheres vítimas de violência mantenham seus negócios.
2: Alguma mulher que for vítima ou tiver alguma dificuldade no enfrentamento de violência, ela vai ter uma carência maior de 180 dias nesses prazos do sujeito, que vem dar uma mobilidade, uma tranquilidade maior para passar por esse problema de enfrentamento que ela foi vítima de violência e depois voltar a ficar com as parcelas do financiamento.
0: A solidariedade que salva vidas levou o Brasil a um resultado histórico.
1: No ano passado, foram realizados 31.300 óbitos, o maior número já registrado no país.
0: E por trás de cada cirurgia está uma complexa rede de equipes de logística com um único objetivo: salvar vidas.
2: A espera pode durar meses, às vezes anos. Para Elisângela Alves, de Brasília, a segunda chance chegou graças a um gesto de amor da própria família.
3: A gente fala bastante com o caminho civil, né? Que disse que o próximo passo seria começar a busca na família sobre quem poderia estar doando um órgão, né? E no futuro próximo entraria em uma hemodiálise.
2: Elisângela conduzia com insuficiência renal e dependia de tratamento constante, até que veio a compatibilidade e o transplante de um novo rim, doado pela irmã Márcia Alves.
3: Quando ela

0: decisão como tudo bem.
1: Hoje, recuperada, a Lisandra segue uma vida normal. Histórias como a dela ajudam a explicar o resultado histórico. O Brasil bateu recorde de transplantes em 2025. Foram 31 mil procedimentos realizados em todo o país, o maior número já registrado. Entre os procedimentos mais realizados estão os transplantes de córnea, rim, medula óssea, fígado e coração. A estrutura envolve hospitais.

técnicas médicas, centrais de transplante e logística aérea. No ano passado, foram realizados 4.808 voos para o transporte de órgãos e equipes, em parceria com companhias aéreas e a Força Aérea Brasileira. O governo do Brasil investiu R$1,5 bilhão de reais no Sistema Nacional de Transplantes, recursos que ajudam a ampliar equipes, acelerar diagnósticos e reduzir o tempo.

0: Ministério da Saúde.
1: Demonstra o compromisso do Ministério da Saúde em fortalecer uma das maiores políticas públicas de transplantes do mundo. Esse financiamento é o que permite ampliar o acesso, reduzir as desigualdades regionais, qualificar os serviços e garantir que mais brasileiros tenham a chance de receber um transplante com segurança gratuitamente pelo SUS.
0: Mas apesar dos avanços, ainda existe um desafio importante. Hoje, cerca de 45% das famílias brasileiras ainda recusam a doação de órgãos. Segundo dados do Ministério da Saúde, pela legislação brasileira, a doação só ocorre com a autorização dos parentes. Para quem aguarda na fila, a possibilidade de um transplante depende desse consentimento, explica o nefrologista Dr. Geraldo Freitas.
2: Falar da intenção de ser doador faz isso acontecer.

do Sistema Único de Saúde responde por cerca de 86% dos transplantes realizados no país. O atendimento inclui exames, cirurgia, acompanhamento médico e medicamentos, tudo de forma gratuita. Reportagem Pablo

0: fortalecer uma proteção ambiental no Brasil.
1: O Supremo começa a julgar recurso apresentado pelo ex-deputado Roberto Jefferson.
0: Que é divulga distribuição do Fundo Especial de Financiamento de Campanha para as eleições 2026.
1: Boa noite, eu sou Marcela Luz.
0: E eu sou Walter.
1: Hoje, 5 de junho, é o Dia Mundial do Meio Ambiente.
0: E para celebrar a data, o Supremo Tribunal Federal relembra algumas decisões que consolidaram a proteção ambiental como um direito fundamental previsto em nossa Constituição. Marta Ferreira.
2: Nesse Dia Mundial do Meio Ambiente, algumas das principais decisões da Corte merecem destaque. Em relação ao Fundo Clima, em 2022, o STF determinou a retomada do funcionamento do Fundo Nacional sobre a Mudança do Clima, mecanismo do governo federal criado para financiar projetos de enfrentamento às mudanças climáticas. Em relação às queimadas e ao desmatamento na Amazônia e no Pantanal, a Corte reconheceu falhas estruturais na execução de políticas de enfrentamento das queimadas e determinou a elaboração e a implementação de planos de combate a incêndios e desmatamento e o fortalecimento de órgãos de fiscalização e a coordenação entre a União e os estados da Amazônia e do Pantanal. O Supremo Tribunal Federal começou a julgar nesta sexta-feira um recurso apresentado pelo ex-deputado Roberto Jefferson contra uma multa de R$ 452 mil ligada à condenação dele em 2024.
0: O julgamento ocorre no plenário virtual e está previsto para terminar em 15 de junho.
3: O ex-deputado Roberto Jefferson foi condenado a pagar a multa em um processo no qual foi sentenciado a 9 anos de prisão por calúnia, homofobia e por incitação à prática dos crimes de abolição do Estado Democrático de Direito e de Dano Qualificado. A defesa recorreu alegando que ele não tem condições financeiras de arcar com o valor. Mas o relator de caso do Supremo Tribunal Federal, ministro Alexandre de Moraes, rejeitou o pedido. Ele destacou que o valor de mais de R$ 452 mil pode ser parcelado em 18 vezes, como condição para a progressão do regime.
1: O Tribunal Superior Eleitoral divulgou os valores do Fundo Especial de Financiamento de Campanha, destinados aos partidos políticos para as eleições gerais de 2020.

possíveis, de acordo com os critérios estabelecidos na legislação eleitoral, considerando a representatividade das legendas no Congresso Nacional. Fábio Ruas. PL vai receber o maior valor, R$ 881.700.000. Em seguida, PT com R$ 615.400.000. E depois de União, com algo em torno de R$ 526.200.000. Juntas as três legendas, concentram quase

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0: Uma boa noite.
1: Bom.

0: wollte sich darauf aufmerksam zu trafen, von der Seite der Kommissionsbekunftung und von Justiz.
1: Cari Fausto, Senador ha fatto un dialogo con gli Stati Uniti per approfondire le risposte a questo Brasile.
0: Boa noite.
1: Boa noite.
0: Um projeto apresentado no Senado quer evitar que juízes aposentados e pensionistas de estados e municípios que investiram recursos no Banco Master.
1: A proposta cria a cobertura do Fundo Garantidor de Créditos para assegurar a devolução integral dos valores aplicados. Repórter Marcela Cunha.
0: A proposta foi apresentada pelo senador Renan Calheiros, do MDB de Alagoas. Na prática, o projeto obriga o FGC, uma espécie de seguro dos bancos, a garantir a devolução integral dos recursos que tenham sido aplicados no Banco Master. Hoje, essa garantia tem limite de até R$ 250 mil reais por CPF ou CNPJ, por instituição ou conglomerado financeiro, e é financiada pelos próprios bancos. Segundo Renan, a medida quer evitar que aposentados e pensionistas sejam prejudicados por essas aplicações.
2: O meu projeto, ele parte de um princípio claro. Não é justo que o segurado beneficiário do regime previdenciário arque com prejuízos decorrentes de eventuais irregularidades ou má gestão ou roubalheira mesmo por parte de instituições financeiras.
0: Críticos da proposta afirmam que a cobertura integral pode transferir para o sistema bancário o prejuízo de aplicações de risco feitas com gestores públicos. Na justificativa do projeto, Renan Calheiros defende que a medida não impede a investigação de gestores públicos que tenham agido com dolo ou má fé e evita que fundos de previdência achem com prejuízo.
3: Escola, profissão e não violência. Essa é a equação defendida por parlamentares que querem expandir a educação profissional e tecnológica no Brasil.
1: A avaliação é que a formação técnica abre portas para o emprego e afasta jovens da criminalidade. Repórter Luma Dias.
0: De acordo com o Anuário Brasileiro de Segurança Pública, em 2024, mais de 72 mil adolescentes foram apreendidos por cometerem atos infracionais.

0: que é o crime ou contravenção penal praticados por menores de 18 anos. O fortalecimento da educação e da profissionalização dos jovens se mostra fundamental na prevenção desse índice, que já vem diminuindo em relação aos anos anteriores. Para o senador astronauta Marcos Pontes, do PL de São Paulo, presidente da Frente Parlamentar em Favor da Educação Profissional e Tecnológica, a inserção de adolescentes nessa modalidade de ensino pode melhorar a qualidade de vida e ainda contribuir com a mão de obra qualificada no país.
1: Pois, se transforma em cidadãos produtivos,

0: implementação da educação profissional depende de esforços conjuntos entre os setores público e privado.
1: Não são só os estados que os municípios têm que ser em conjunto, em parceria com as empresas. Um dos problemas que é muito claro, não se vê, é a participação maior necessária das empresas dentro das escolas, que as escolas se recepcionarem melhor as empresas. Então, as empresas sabem qual é a necessidade.
0: A Frente Parlamentar, em atividade desde 2025, busca aprimorar a legislação, fiscalizar políticas públicas e ampliar o investimento em educação profissional e tecnológica no Brasil.
2: E a Comissão de Constituição e Justiça pode votar na próxima reunião a proposta de emenda à Constituição que busca assegurar orçamento próprio e autonomia operacional ao Banco Central.
3: A PEC está sendo discutida há 2 anos na CCJ. As informações com o repórter Bruno Lourenço. A proposta que busca assegurar ao Banco Central a autonomia técnica, administrativa, orçamentária e financeira foi apresentada em 2023 pelo senador Wanderlei Cardoso, do PSD de Goiás. Aceitou uma audiência pública e foi assunto em sabatinas de diretores e presidentes do BC desde então. O relator, senador Bruno Valério, do PSD do Amazonas, acredita que a proposta já está madura e defende a urgência da para dar condições do banco defender o real, o sistema financeiro e manter o PIX livre de pressões.
4: O grosso modo, o PIX é do Banco Central. Não pode emprestar, não pode ceder, não pode vender, não pode fazer nada. É do Banco Central. E mais, não pode cobrar taxa de pessoa física. Isso é a garantia que todo brasileiro quer.
3: A proposta retira o Banco Central de vinculação ao Ministério ou a qualquer órgão ou sistema da administração pública e de tutela ou subordinação hierárquica.
2: Somente 10% das ações do Programa de Proteção e Promoção da Saúde Menstrual voltada a mulheres e meninas de baixa renda foram executadas até hoje.
3: A política pública é fruto de legislação aprovada pelo Congresso, mas enfrenta obstáculos com a falta de orçamento. Repórter Marcela Diniz.
0: Criado por lei em 2021, o Programa de Proteção e Promoção da Saúde Menstrual tem entre suas ações principais a oferta gratuita de absorventes e outros itens de higiene para pessoas em situação de rua ou extrema vulnerabilidade, privadas de liberdade e estudantes de baixa renda da rede pública. No Senado, a proposta teve como relatora Zenaide Maia, do PSB do Rio Grande do Norte.
5: A UNICEF, antes da pandemia, já mostrava que 4 milhões não tinham acesso a itens mínimos de cuidados pessoais. Um assunto que não era muito falado.
0: Mas somente 10% das ações do programa foram executadas até agora. O diagnóstico feito durante a audiência de conciliação entre União, Ministérios e a ONG Crioula, que desde 2022, por meio de ação civil pública, vem cobrando a efetiva implementação da política. Juliana Martins, representante da ONG, espera que o programa seja aprimorado com urgência e que o Parlamento fortaleça a fiscalização e o orçamento das ações de saúde menstrual.
6: O Parlamento tem um papel fundamental, em especial quando a gente pensa qual é o orçamento destinado, né, para reduzir as barreiras com relação ao acesso.
0: Entre as falhas detectadas no programa de saúde menstrual estão barreiras digitais que dificultam o acesso de pessoas em situação de vulnerabilidade, falta de transparência no orçamento e de articulação entre os ministérios envolvidos.
2: O senador Ernst Klahn, do PL de Santa Catarina, defendeu que os programas sociais sejam uma porta de saída da pobreza, com foco na geração de empregos, no empreendedorismo e na qualificação profissional.
3: Segundo ele, mais de 112 mil famílias catarinenses deixaram Bolsa Família entre 2023 e 2026 após aumentarem a renda, o que, na sua avaliação, demonstra que desenvolvimento econômico e inclusão social podem avançar juntos.
4: Mais importante do que o número de pessoas que

0: gastam em programas sociais é o número de pessoas que conseguem sair deles por terem conquistado autonomia econômica. O emprego, a renda e a oportunidade continuam sendo o instrumento mais eficaz de transformação social.
1: E a senadora Tereza Cristina, do PT de Mato Grosso do Sul, alertou para os possíveis impactos da investigação comercial aberta pelos Estados Unidos. Ela destacou que produtos como suco de laranja, café e carne estão fora das tarifas, mas setores como máquinas, madeira e etanol ainda podem ser afetados.
2: A parlamentar defendeu a continuidade das negociações para evitar prejuízos às exportações brasileiras com o aumento das tarifas.
3: Essa investigação passou de 76 países, não só o Brasil, para esclarecer. Então, eu acho que agora é continuar negociando para ver se a gente consegue descontar essas tarifas de 25%, que inviabiliza realmente aqueles segmentos, aqueles setores que serão tarifados.

funciona. Somente em 2025, cerca de 890 mil famílias habilitadas aguardavam aprovação para entrar no Bolsa Família. Saiba mais em tcu.gov.br.

0: Defesa Nacional para enfrentar impactos dos mísseis Orbe. Solução para equipamentos de armas para quem estiver sob medida preventiva. Dependentes de vítimas de violência terão prioridade na matrícula escolar. Projeto que lei aumenta a punição para crime de ultraje a culto religioso. Boa noite. Proposta aumenta a pena para o crime de ultraje a culto religioso e impede que manifestações de fé em seres humanos sejam enquadradas como crime de preconceito. A repórter Daniela Inessa explica as medidas.
1: A Comissão de Constituição e Justiça da Câmara dos Deputados aprovou o projeto que aumenta a punição para o crime de ultraje a culto religioso e para o impedimento ou perturbação de atos religiosos. O texto aprovado foi a versão elaborada pelo relator, deputado pastor Marcos Feliciano, do PL de São Paulo. Hoje, o Código Penal prevê pena de detenção de um mês a um ano para quem zombar de alguém por motivo de crença, impedir cerimônia religiosa ou vilipendiar ato ou objeto de culto. Com a proposta aprovada na CCJ, a pena passa a ser de reclusão de 2 a 4 anos, além de multa. O texto também estabelece que, se houver emprego de violência, a pena será aumentada em 2 terços. Outra mudança altera a lei que trata dos crimes de preconceito. O novo texto deixa claro que não constitui crime a manifestação de crenças, sermões, pregações, culto, ensino ou orientação religiosa realizados em atividades de caráter religioso ou litúrgico, mesmo que transmitidos pela internet ou por outros meios de comunicação, como explica o relator, pastor Marcos Feliciano.
0: Por exemplo, se um pastor ou um padre ou uma pessoa que é espiritualmente estudante, no exercício da sua fé, no exercício da sua função,

0: aumenta a pena para o crime de ultraje a culto religioso e impede que manifestações de fé e cerimônias sejam enquadradas como crimes de preconceito, ainda precisa ser analisada pelo plenário da Câmara. Se aprovada, seguirá para o Senado. Da Rádio Câmara de Brasília, Daniele Lessa.
1: Câmara aprova projeto que garante prioridade na matrícula escolar para dependentes de mulheres vítimas de violência doméstica. A repórter Sofia Peçanha tem os detalhes.
2: A Câmara de Deputados aprovou o projeto que dá prioridade na matrícula escolar para dependentes de mulheres vítimas de violência doméstica em escolas próximas de sua nova residência. A proposta, apresentada pelo deputado Romulo Gouveia, altera a Lei Maria da Penha. A medida assegura prioridade à mulher em situação de violência doméstica familiar para matricular ou transferir seus dependentes para a instituição de ensino mais próxima de seu domicílio, seja público ou particular. Para ter direito à prioridade, a mulher deverá apresentar documentos que comprovem o registro de ocorrência policial ou processo judicial relacionado à violência doméstica. O texto aprovado também permite que o juiz determine, como medida protetiva de urgência, a matrícula ou transferência do aluno, mesmo que não haja vaga na instituição mais próxima do novo domicílio. Além disso, o juiz determinará a devida comunicação ao conselho tutelar competente para acompanhamento. Segundo a justificativa, a interrupção da trajetória escolar resulta em imenso prejuízo para as famílias, já submetidas, apesar de trauma psicológico e social, como explica o parecer da deputada Laura Carneiro, do PSD do Rio de Janeiro, e na Comissão de Constituição e Justiça, pelo deputado Eduardo Salomão, do PT do Espírito Santo.
3: Tal medida protege ainda mais a mulher vítima de violência doméstica e seus dependentes, garantindo-lhe o direito fundamental à educação em meio a um contexto tão difícil de afastamento do lar em razão da violência doméstica.
2: O projeto que garante à mulher vítima de violência doméstica prioridade para não procurar filhos ou dependentes em escolas próximas de sua nova residência segue para mais de Senado. Da Rádio Câmara de Brasília, Sofia Pessoa.
1: Avança na Câmara o projeto que cria uma estratégia nacional para enfrentar os impactos do vício em jovens. A proposta já foi aprovada em todas as comissões temáticas da Câmara e está pronta para ser incluída na pauta de votação do plenário. A reportagem é de Maria Neves.
4: A Comissão de Saúde da Câmara aprovou o projeto do deputado Rui Carneiro, do Podemos da Paraíba, que institui uma estratégia nacional para cuidar de pessoas afetadas pelo vício em jogos e apostas, principalmente por meio da internet. O texto aprovado prevê uma rede de apoio formada por diferentes áreas do governo para enfrentar os impactos sociais e de saúde decorrentes do vício em apostas. De acordo com a relatora, a deputada Jandira Segale, do PCdoB do Rio de Janeiro, devido à facilidade de acesso por meio do celular, a competição por jogos atinge uma parcela cada vez maior da população. Segundo a parlamentar, os mais afetados ainda são os homens, mas o problema já começa a atingir também mulheres e adolescentes.

no mundo que nós vivemos hoje, politicamente correto, sendo impregnado nas nossas pessoas, muitas pessoas, tanto pais, tanto pastores e outros entes religiosos ou espiritualistas, estão sendo punidos, processadas por intolerância religiosa, quando na verdade eles estão apenas praticando a sua fé. A proposta

implantação do subsistema. Dentre as ações previstas na proposta, constam acompanhamento médico e psicossocial para os indivíduos e seus familiares. A medida prevê ainda a criação de grupos de apoio baseados na experiência, a realização de campanhas e a publicação de materiais didáticos, com foco especial na proteção de crianças e adolescentes e a cooperação com operadoras de apostas para detectar comportamentos de risco. Jandira Fegali defende também a limitação das propagandas de sites de apostas e o aumento da taxação das empresas de jogos online, conhecidas como bets. A deputada ressalta que, como a sede da maioria dessas empresas fica no exterior, o dinheiro também sai do país, o que retira recursos, inclusive, das políticas de atenção a pessoas que desenvolvem compulsão por jogos. A relatora lembrou que

0: recentemente, o país aumentou a taxação das bets, que era de 12% e vai chegar a 18%. Mas, para ela, ainda é pouco. Segundo a firma, há países que cobram até 40% de imposto dessas empresas. Da Rádio Câmara de Brasília, Maria Neves.
1: O projeto que instituiu uma estratégia nacional para cuidar de pessoas afetadas pelo vício, jogos e apostas, também já foi aprovado pelas Comissões de Finanças e Tributação e de Constituição e Justiça. O texto segue para análise no plenário da Câmara. A comissão aprova projeto que prevê a expansão da telemedicina nos municípios. A repórter Julia Lopes nos conta os passos para a adoção da medida.
2: As teleconsultas têm se tornado uma alternativa para ampliar o acesso ao serviço do Sistema Único de Saúde, o SUS. Elas permitem atender o

processos. O texto prevê a criação de programas federais com apoio técnico e financeiro. Entre as medidas estão investimentos em conectividade, aquisição de equipamentos para unidades de SUS, capacitação de equipes e desenvolvimento de novos modelos de atendimento digital. A proposta também cria a Base Nacional de Telemedicina e Telesaúde, que deve integrar os dados de atendimento virtuais em todo o país, facilitando o acesso às informações de saúde. Para a relatora do projeto, deputada Adriana Ventura, do Novo, de São Paulo, a iniciativa ajuda a enfrentar desigualdades regionais, amplia o acesso à saúde e permite ao

0: Ministério da Agricultura aprova a erradicação da leucema, planta invasora no Cerrado. Repórter José Carlos Oliveira explica os problemas causados pela praga. A Comissão de Agricultura da Câmara dos Deputados aprovou a proposta de controle, manejo e erradicação progressiva da leucema, uma leguminosa originária da América Central. A planta exótica invasora se disseminou descontroladamente em vários biomas brasileiros, sobretudo em áreas do Cerrado, no Centro-Oeste. O autor do projeto de lei, deputado Otto Alencar Filho, do PSD da Bahia, lembrou que a leucema foi introduzida no Brasil como forrageira, ou seja, com foco na alimentação de animais de produção, como bois, porcos e cabras. Também foi usada na recuperação de solo. No entanto, a planta se desenvolveu rapidamente e passou a competir com a vegetação nativa, alterando os ecossistemas. O relator, deputado José Medeiros, do PL do Mato Grosso, concordou com a necessidade de controle da leucema.
1: É uma leguminosa muito feita pelos produtores, porque tem alto índice de proteína, drogado, mas ela também se espalha de forma assim, muito avassaladora

Secretaria para o controle gradual da planta, o projeto de lei prevê campanhas educativas, linhas de financiamento, assistência técnica e extensão rural voltadas à substituição da leucena por espécies alternativas. Áreas rurais que cultivam a planta terão até 10 anos para

0: Terra de Paula. O texto ainda proíbe o plantio de leucena em áreas de preservação permanente, unidades de conservação de proteção integral, florestas públicas, terras indígenas e territórios quilombolas. A proposta de erradicação da leucena ainda vai passar pela análise das comissões de meio ambiente, de finanças e tributação e de constituição e justiça. Da Rádio Câmara de Brasília, José Carlos Oliveira.
1: Comissão aprova projeto que aumenta a proteção para vítimas de violência, exigindo que o juiz escute a mulher antes de decidir pela revogação de medidas protetivas do agressor.
2: O projeto está pronto para entrar na pauta do plenário da Câmara, como forma do podcast de alinhado.
1: A Comissão de Constituição e Justiça da Câmara aprovou o projeto que determina que, antes de decidir sobre a revogação de medidas protetivas de urgência do agressor, o juiz escute a mulher vítima de violência doméstica e familiar e verifique se ela não está em risco. Além disso, a proposta determina a realização da chamada audiência de admoestação para a soltura de agressor em caso de revogação de prisão preventiva. É o que explica a relatora, a deputada Laura Carneiro, do PSD do Rio de Janeiro.
3: E o juiz vai dizer para ele: olha só, o senhor se descumprir vai acontecer isso, o senhor deixar de cumprir as medidas protetivas vai acontecer isso, ou seja, ele de alguma maneira vai fazer com que o senhor repense qualquer possibilidade de reincidência naquela conduta.
1: A audiência deverá ser realizada em até 48 horas da decisão de soltar o réu. As medidas serão inseridas na Lei Maria da Penha. Laura Carneiro defendeu que o contato com a vítima deve ser realizado pela equipe técnica da vara especializada, pelo equipamento da rede de enfrentamento da região, do seu domicílio, ou ainda pelo próprio juízo da vara de violência doméstica e familiar. Entre as medidas protetivas previstas na Lei Maria da Penha estão a suspensão do porte de arma, o afastamento do lar ou a proibição de aproximação da vítima. A proposta que aumenta a proteção para a mulher vítima de violência deverá ser analisada agora pelo plenário da Câmara. Da Rádio Câmara de Brasília, Silvio Mignon.
4: Pessoas que estiverem cumprindo medidas protetivas com base na Lei Maria da Penha podem ter suspenso o direito a ter armas de fogo. Proposta nesse sentido está sendo examinada pela Câmara. A reportagem é de Luiz Cláudio Canuto.
5: A Comissão de Segurança Pública da Câmara aprovou um projeto que impede que pessoas que estejam em cumprimento de medidas protetivas com base na Lei Maria da Penha tenham ou comprem armas de fogo e munições. O texto aprovado é uma nova versão da proposta feita pelo relator, o deputado Aloysio Mendes, do Republicanos do Maranhão. De acordo com a nova redação, a suspensão do direito a armas vira uma medida obrigatória até a revogação da medida protetiva ou o arquivamento do caso. Para garantir o cumprimento da lei, o relator incluiu a exigência de uma certidão negativa de medidas protetivas para quem queira comprar ou portar armas de fogo no Brasil. É uma mudança no Estatuto do Desarmamento. Ao juiz, caberia comunicar a decisão a diversos órgãos, como o Exército, no caso de atiradores esportivos, a Polícia Federal, para quem é caçador, e também às empresas de segurança, caso seja um emprego ou acusado de agressão. Entre as mudanças feitas, o relator tirou do texto original a previsão de novas penas para tentativas de compra de armas, porque a legislação penal já prevê punições para uso e porte ilegais. Também ficou de fora a criação de novos canais de atendimento específicos, porque já existe o número 180 para denúncias de violência contra a mulher. O texto original tratava apenas do registro de agressão em inquéritos, mas o relator vinculou a proibição à concessão da medida protetiva. Aloysio Mendes acha que a vinculação dá maior eficácia jurídica e rapidez à segurança da vítima.
6: Nós temos estatísticas recentes que dizem que quase 58% dos crimes cometidos contra as mulheres são praticados com armas de fogo. Aprovamos a Comissão de Segurança Pública e Combate ao Crime Organizado por unanimidade. E esse projeto vai proibir ainda mais a prática desse tipo de crime.
5: O texto já foi aprovado pela Comissão de Defesa dos Direitos da Mulher e agora está na Comissão de Constituição e Justiça, mas pode ser votado pelo plenário porque está em regime de urgência. Da Rádio Câmara de Brasília, Luiz Cláudio Canuto.
2: Oficiais de justiça e fiscais agropecuários podem ser incluídos entre as categorias autorizadas a portar armas. Repórter Antônio Vital tem as informações.
5: Tem um regime de urgência para se votar a qualquer momento no plenário da Câmara, projeto que autoriza o porte de armas de

0: agroproducentes, que são os agricultores fiscais federais agropecuários. O projeto altera o estatuto do desarmamento para incluir essas duas categorias entre aquelas que têm direito ao porte de arma. Hoje, essa autorização já vale para policiais, militares e outras carreiras ligadas à segurança pública, desde que cumpram os requisitos legais, como comprovação de capacidade técnica e aptidão psicológica. De acordo com a proposta, esses profissionais poderão portar arma de fogo de propriedade própria ou fornecida pela instituição, inclusive fora do horário de serviço, com validade em todo o território nacional, conforme as regras previstas em lei. De acordo com a proposta, o deputado Jonas Donizete, do PSB de São Paulo, argumentou que a medida reconhece o risco enfrentado por esses profissionais no exercício das funções. Segundo ele, oficiais de justiça e auditores fiscais atuam diretamente na execução de decisões judiciais e em atividades de fiscalização, muitas vezes sob pressão e ameaças. O porte de armas para oficiais de justiça foi defendido pelo deputado Coronel Meira, do PL de Pernambuco.
1: Porte de arma para

0: Bem-vindo, gente, ao projeto Cautoriza o Porte de Arma para o Oficial de Justiça pode ser votado diretamente no plenário da Câmara, sem passar pela análise das comissões permanentes da Casa. A Câmara de Brasília, com informações de Camila Lança, Antônio Vital.
1: Termina agora o jornal Câmara dos Deputados, produzido pela Rádio Câmara. O programa teve trabalhos técnicos de Wellington Pérez e a apresentação de Tércia Guimarães e Luciana Vieira. Uma boa noite para vocês.
2: A Voz do Brasil está de volta na segunda-feira. Boa noite e bom fim de semana.
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como nos pode dar este a sua carne a comer? Na verdade, vos digo que se não comerdes da carne do Filho do Homem e não beberdes do seu sangue, não tereis vida em vós mesmos. Não cuideis que vindo.

fizemos, quanto aquilo que próprios colheremos, não desanimados. Gálatas, capítulo 6, versículo 9. 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

0: qué se lo digo? Ya mandará a mí. Alma dela era minha. É por isso que tu tem raiva de mim, que eu estou ganhando a alma dela, né? Pra Jesus, né?
1: Ela sabe quando eu entrei nela. Ela saiu do serviço na sexta-feira. Quando ela desceu do elevador, eu dei uma tortura nela e trazei as pernas dela.
0: Tá vendo?
1: Eu estou com ódio dela, porque eu sei que ela veio aqui. E o Senhor vai chamar ela, esse maldito, para ela ser uma desinistra.
0: Você tem raiva de quem é de início? Você tem raiva, né?

0: Você gosta desse envelope aqui? Você gosta?
1: Não.
0: Por que você não gosta desse envelope?
1: Eu odeio.
0: Odeia, né? Pois é. Pois agora é como a fogo. Eu coloco agora na mão dessa mulher. Esse envelope agora. Segura aí o envelope.

0: 10:30.
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0: Mais meu filho.
2: Romero mora onde? Maringá.
0: Fala daí o nosso irmão Romero de Maringá. A sua família linda. Amém? O que que aconteceu na vida do meu irmão?
2: Então, né? Eu trabalho como corretor, né?
0: Ah.
2: E estava meio fechado as coisas. Recebi o salário, mas um salário baixo. Mas um dia pouco, né? E ouvindo a rádio, eu falei, eu vou naquela igreja. E vim na igreja e o Senhor profetizou na minha vida. E a partir daquele dia, o salário aumentou.
0: Eu
2: mais, porque a gente trabalha diferente. São corretores, mas não individual. A gente reparte 50% da imobiliária e o resto reparte entre os corretores. E graças a Deus a venda aumentou. E o salário também aumentou.
0: Melhorou tudo. Isso tudo depois que o Senhor chegou aqui na Igreja das Nações?
2: Depois de tudo isso.
0: Né? Eu profetizei na sua vida.
2: Profetizou na minha vida.
0: O Senhor fez um milagre. E o dízimo dele aumentou também. E a obra de Deus também vai crescendo também. Porque se você ganhar 1.000, e Deus te abençoa para você ganhar 20.000, você vai dar 2. Então você é quem ganha mais, mas a obra de Deus vai crescendo também em nome de Jesus. Diga glória a Deus. Quer dizer que Deus foi mudado. Aplauda o nome do Senhor Jesus. Amém. Glória a Deus. Amém, amado?
3: Foi um milagre que Deus fez na minha vida, que eu fui na igreja. Aí eu perdi um envelope de dízimo para levar embora.

fazer, mas eu vou passar no pé. Aí eu cheguei lá na frente, a moça foi e pediu o cartão e falou assim para mim: a senhora vai receber o valor todo? Eu falei: não, mas o valor que eu recebo é pouco. Eu recebo R$700. É. Aí ela pegou e falou assim para mim: o valor é alto, a senhora vai receber tudo isso a metade. Eu falei assim: não, mas eu recebo pouco. O valor é baixo.

0: Deus.
1: Deus é maravilhoso. Diga glória a Deus.
0: Eu quero falar uma coisa para vocês. Quem não crê, quem não acredita, passa a crer.

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0: graças a Deus aqui eu fui libertado. Ô, Glória!
1: Mas, filha, rapaz, o que aconteceu?
2: Minha mãe, ela tinha uma dor no pé, assim, parecia que tinha feito um caso na sala do pé dela.
1: Sim.
2: Eu já estava nem subindo a rampa de casa, assim, na hora de entrar, assim. Eu saí, subia segurando, tanto que doía. Aí, quando chegou aqui, quando ela pisou os pés dentro, a dor sumiu até agora. Ela fez assim, lembra aquela dor que eu tinha no meu pé? Eu falei, sei.
1: Depois que ela pisou dentro da igreja, esse lugar é tão santificado, diga glória a Deus. Esse lugar tem um unção muito forte.

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0: 33. Pelo Deus que te proporcionou.
1: Eu fiz um voto de R$1.000 sem nenhum centavo. Eu fiz totalmente pela minha fé. Eu ia vender meu carro para honrar o voto. Isso. Não consegui vender meu carro.
2: Deus abençoe.
1: E vendeu uma teleira de mais ou menos um valor de R$800. Deus também não desceu. Aí eu falei, meu Deus, eu lutando. Aí eu na empresa trabalhando bem sossegado lá, me encarregado as fregas, e falou para mim o seguinte, Sérgio, eu preciso conversar com você. A gente vai fazer um acerto com você aqui na empresa. Aí tá, o meu patrão, o que ele puder arrancar de você, ele arranca.
2: Você entende o mistério aí, você entende.
1: O que ele puder arrancar de você, ele vai arrancar. Se você faltar um minuto de serviço, ele te arranca 10. Se você faltar 2, é 20. Uma coisa que ele nunca fez foi fazer acerto com

R$1.000 pra ele, primeiramente ele me deu isso aqui, ó. R$1.804,01. O meu seguro foi liberado, vai dar mais ou menos uns R$1.000 por mês, mais meu salário. Eu vou receber mais ou menos uns R$2.000 por mês até 5 meses. R$2.000.

0: total. Ele é, fora isso aqui, fora isso aqui. Fora isso aqui.
1: Com esse aqui, e mais o meu seguro-desemprego. Eu vou continuar trabalhando sem risco.
0: Exatamente.
1: Ele vai continuar pagando meu seguro-desemprego.
0: Eu não entendi agora, deixa eu ver que eu entendi agora. Olha, tu foi mandado embora, certo?
1: Fui mandado embora, ele fez um acerto comigo.
0: Tu vai ficar trabalhando na empresa?
1: Vou ficar trabalhando na empresa recebendo meu seguro bem de boa.
0: E ganhando outro salário?
1: E ganhando meu salário. Este voto tem, poder. Quando alguém subir nesse altar aqui, no nome do rei, ei, se você pedir pra Deus, ele vai te dar, meu irmão. Não precisa ter nada, não.
0: Vem cá.
1: Esse altar aqui, gente, ele é recheado de poder.
0: Eita, Deus! Viva a glória, Deus!
1: Conta a bênção, meu irmão.
2: A bênção que, semana retrasada, eu tava sentindo dor assim de dois lados, cabelo.

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0: 11:50.
1: Gente, nossa, eu aqui, a glória de Deus está aqui.
0: Vira, rapaz, o que está acontecendo? Foi procurar serviço e mandava o currículo para todo lado. Mandei uns 15 currículos, mas ninguém me chamou. Eu não me ligou. Depois que a senhora pegou o projeto.

0: o que aconteceu, filha, depois que a senhora pegou a pasta para fazer a bebida?
1: Domingo, né? Peguei a pasta e eu estava assim, pego, não pego, mas eu precisava de uma resposta urgente na minha vida. Eu tinha que ser rápido, mais rápido, e eu peguei a pasta. E ao chegar à minha casa, a resposta já estava lá. Aleluia!
0: Agora, Deus, aí foi rápido, hein?
1: Pela glória do nosso Senhor Jesus Cristo, a resposta já estava lá. E aí, eu chegando no colégio na segunda-feira, aí as meninas falaram para mim assim, abre o teu e-mail e puxa lá. Aí eu fui abrir o meu e-mail e falei assim, mas eu vou ter tantas coisas para fazer, tantos documentos aqui papelados aí. Falei para mim ver, depois eu vou ver. Aí ela falou, não, vamos lá abrir. Ela falou assim, nunca aconteceu isso, né? Aí tinha o pagamento, nós já tínhamos recebido a posse. Tinha pagamento, tinha 13º, tinha terça de férias. Ela falou assim, mas nunca tinha acontecido isso de terça de férias. Quando a gente volta, mas ele antecipou tudo, né? Aí eu olhei, ela falou assim, mas eu não estou entendendo. Eu falei assim, mas eu estou entendendo que o meu Deus e o teu Deus também pode fazer na sua vida.
0: Isso tudo é para o projeto de vida, senhora Valeria.
1: Projeto de vida. Então, aí eu abri lá, eu olhei e falei, meu Deus, louvado seja o nome do nosso Senhor Jesus.
0: Um homem abençoado.

0: eu vivo muito assim. Nós temos que viver assim, em paz com o Senhor, em paz com o Espírito Santo de Deus. Que o Espírito Santo de Deus voltar sobre a nossa vida e a paz sobre a nossa vida. Eu chegando, eu pedi e falei assim: nossa, mas eu chegando a minha casa, a resposta já
1: estava lá. Aplauda o nome do Senhor Jesus, que ele é fiel. Deus abençoe.
0: Eu olhei e falei assim: Senhor,
1: virou lá. Dinheiro por cima de dinheiro. Nunca aconteceu isso.
0: Eu sou funcionária pública há 25 anos.
1: E nunca aconteceu isso. Nunca
0: aconteceu isso. Eu não estou entendendo. Eu vi tudo.
1: Estou prezando uma porra. Agora estou prezando uma ofensa dessa aqui. Ó.
0: Eita, Deus.
1: Aleluia.
0: Deus, mas Deus honra, igual o que falou. Aquele que também honra o Senhor.
1: Aplauda o nome do Senhor.

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1: Rapaz, filho, o que que aconteceu?
2: Estou curada a minha coluna, estou conseguindo abaixar.
1: Já não estava conseguindo abaixar, filha? E agora está conseguindo, filha?
2: Estou.
1: Abaixa aí. Não está sentindo mais nada?
2: Não.
1: Não, Deus tocou.
2: Tocou.
1: Vinte, aplauda o nome do Senhor Jesus Cristo de Nazaré.
2: Milagre da Páscoa. E a minha irmã pegou a pasta, ela cumpriu no domingo. Aí, quando ela cumpriu, me tocou no meu cozão, pegar a pasta também. Peguei a pasta. Aí, também, pus na família toda. Até meu irmão, que estava desempregado há um ano e meio.
1: Meu Deus,
2: já gastou muita sala de sapato, ó.
1: Andando
2: a pé, porque até hoje é caro, né? E nada, até preto do sol.

não, certinho então. Ela tá de férias, faz coisa, eu já vi, mas. Aí eu falei, manda ele dizer aqui então. Aí ele veio, mas antes de ele chegar, eu vou orar. E a hora que acabou, eu falei assim,

0: de pessoa, não é só uma mesma, né? Eu peço com o coração, né? Aí ele chegou e falou, eu não creio que eu pode ir, que ele vai ser feito aqui de coluna. Eu falei, Senhor, ilumina a mente dele.
1: Você me tratava na parte da realização do seu projeto de Deus.
0: Tudo que estão fazendo lá, põe as palavras na boca dele. Tinha 10 pessoas, 10 candidatos.
1: Meu Deus.
0: E só 4 vagas, cada um com sua função. É, aí ele lá quietinho, coitado, ele tem 60 anos já. Como eu ouvi uma irmã aqui,
1: muitos anos?
0: 60.
1: Quantos anos?
0: 60.
1: Ah,
0: mas ele trabalhou 10 anos, mas aí não tinha nada, mandava ele embora. Ele ficou muito triste. E ele muito caro, sabe? Aí ele foi lá, estava 10, nossa, 10 entrava de 3 em 3, mas cada um pegava a carteira. Falou, oh, mas senhor, 10 anos na empresa. Pois é. Aí eles pensaram por causa de. Fraco, né? O movimento é indispensável eu. Ah, então tá. Aí falou, olha, se até segunda-feira, isso é na quinta, se até segunda-feira eu não chamar vocês, não falar nada com vocês, não vai ser chamado na empresa. Ele nem chegou em casa, a psicóloga estava já tinha ligado, que era o que ele estava na segunda-feira, 8 horas da manhã.

fazer uma pedir para Deus um serviço para ele leve, não pesado, porque lá para mim assim, Marlene, eu não aguento. Tem uma pessoa civil para qualquer coisa, mas eu não aguento, casou dando aquele negócio lá de massa.

0: Olha, bom salário, cesta básica, vale transporte e vai almoçar lá.
1: Meu pai do céu.
0: De segunda a sexta.
1: E sabe que eu nunca folgado.
0: Aí eu falei pra ele.
1: Eu falei pra você que Deus ia ter a parte pra você.
0: Certo.
1: Quem tem milagre aqui pra contar? Quem já foi abençoado? Quem tem milagre pra mãe? Levanta a mão aqui. Quanto já foi abençoado nessa igreja? Quem tem milagre? Levanta a mão aqui, ó. Olha a multidão aí, ó. Quem já foi abençoado nessa igreja? Quem já foi? Levanta a mão, porque só quem já foi abençoado. Levanta a mão. Viu, mãe, ó? Quem já foi abençoado nessa igreja? Quem foi? Não! Tá vendo essa multidão aqui, ó?

0: falei para mim, é forte, porque eu estava ficando cega. Quando o Senhor passou os portais, o Senhor estava com esse manto, passei no meu olho, estava tudo assim, cheio de... tudo embaralhado na minha vista. Passei por médicos que renovaram aqui em Maringá, que eles admiraram. Tinha dois médicos que iam fazer cirurgia no meu olho. Eu passei lá agora no começo do mês. Ele falou assim, mas o que aconteceu com a senhora? O teu olho melhorou 10%, passou o manto no olho, no manto do senhor. Aí ele falou para mim, não podemos mexer no olho do senhor, dois médicos, porque é incrível, isso não acontece. Eu pensei, é Deus, curou, curou, estou curado, em nome de Jesus.
1: Aleluia, aplauda o nome do Senhor, que ele é fiel. Volte mais um anjo. Tocou no manto e eu achei curado, disse, falou, não tem mais nada.
2: Ai, Senhor, a paz está com a nossa senhora. Oi, Maria. Então, apóstolo, o dia que eu vim aqui, eu estava com o medo de esporão nesse pé. Aí eu toquei no banco, falei que eu não levava ele para casa e ele não foi.

0: aconteceu, filha?
1: O apóstolo, eu sou de outra denominação, mas eu sempre fiz campanhas aqui e sempre ofertei. Oferto e faço voto, né? E eu peguei aquela pasta e a gente escrevia em vários pedidos, né?
0: Projeto de vida?
1: É, o projeto de vida.
0: E no avião, né?
1: Isso. E também eu tô com aquele carnê que sempre tô fazendo a oferta.
0: No oferta.
1: Isso. Aí eu fiz uma vez um voto referente à vida do meu pai, né? Que ele não é cristão. E ele tem um sítio e eu entreguei o sítio nesse voto, né? Colocando a nossa propriedade nas mãos do Senhor, porque ele não é conhecedor ainda, né?
0: É.
1: E na frente do nosso sítio teve uma queimada muito grande, que apareceu até no jornal. Teve uma queimada e essa queimada começou a atravessar o asfalto, indo para o lado do nosso sítio. E eu estava trabalhando, daí uma amiga minha me ligou falando que estava pegando fogo do nosso sítio. Eu fiquei apavorada, né, que meu pai estava morando lá e tal. Aí eu liguei para ele, não conseguia falar com ele. Todo mundo que via de longe via o fogo todo lá, né? Aí ele tinha comprado gado, tudo, daí eu falei, Senhor, eu sempre faço voto, oferto, né? E por um milagre, não há quem via assim, foi um milagre. Tirei uma foto de cima, queimou em tudo em volta. Não pegou no nosso sítio nada, só fez uma volta assim.
0: Meu Deus do céu, gente. Quem é ofertante, quem sacrifica, Deus é fiel para poupar sua vida. Meu Deus, a sua direita vai ser a tua esquerda, porém meu mal vai ser atingido. Oh, Deus! Aleluia! Filha, eu sei que queimou em volta toda.
1: Tudo menos lá.
0: Rapaz,
1: aí, eu falei, pai, eu fiz um voto por esse sítio pela sua vida. Daí ele ficou...
0: Projeto de vida.
1: É. E outras coisas que foram acontecendo também, vou resumir rapidinho. Eu sou farmacêutica, sou gerente de uma loja. E devido à pandemia, em todo lugar foi caindo as vendas, foi diminuindo gente entrando nas lojas e tal. Aí fazia tempo que eu não vi o meu regional para ele me mostrar como estava a loja. Eu imaginei que a gente estava caindo muito, porque não tinha quase ninguém entrando na loja. Aí ele foi essa semana lá e falou assim, me mostrou o gráfico que eles fazem, que a gente é uma rede, né, de farmácia, me mostrou a rede, assim, falando das lojas, ele falou assim, essa loja aqui foi uma das lojas assim, que... Eu falei assim, mas como não caiu em venda? Não tinha gente entrando. Aí ele falou assim, mas foi o tempo que essa loja mais lucrou, vendeu

0: Só pode ser Deus, não tem
1: Deus. Amém, minha filha. Dá glória a Deus ainda bem. A paz, meu irmão. O que aconteceu, Seco?
2: Eu fazia 2 anos que estava tudo fechado, eu não conseguia tomar dinheiro no banco. Aí eu estava incomodado, eu escutando o programa, era pela primeira vez. Aí o pastor falou assim para mim, assim, falou e eu entendi que era para mim. Então, aí eu fiz um voto com Deus.
1: Falei, fez um voto em Jeová.
2: Isso, eu falei assim, eu vou nessa igreja, vou levar 100 reais. Deus abriu as portas. Aí quando foi na mesma semana, eu ponhei 2 vezes 1.000 reais.
1: Na conta?
2: Na conta.
1: Você não conseguia manter na conta?
2: Eu fiquei 2 anos sem conseguir ganhar nada, só tirando. Eu estava ficando...

0: saudável.
1: Meu Pai do céu, você trabalhava, mas não viu o fruto do seu trabalho. Aí o senhor falou, mas quero ver, eu vou dar mais 100 reais.
0: 100 reais.
1: Eu falei, no mês o senhor colocou 12 mil reais.
0: 12 mil. Eu escrevi na nota de 100 reais. O nome da igreja.
1: Você escreveu o quê?
0: É isso, o nome da igreja.
1: Escreveu aí?

0: Também sou abençoado. Diga glória a Deus.
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por do tempo próprio escolheremos se não desanimarmos. Gálatas, capítulo 6, versículo 9. 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

0: 54. 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
1: O que que Deus fez na tua vida, César?
2: Curou meu joelho agora.
1: Tu tava com o joelho doendo? O que que tem no joelho?
2: Fui estroncado.
1: É?
2: Fui estroncado. Eu não consegui fazer assim.
1: Você não conseguia remover o joelho assim? Você não conseguia? Há quanto tempo?
2: Duas semanas.
1: Duas semanas. Você não podia nem mexer o joelho. E agora chegou...

0: preste atenção no que Deus tem feito através da vida do apóstolo Gerdau Costa, na Igreja das Ações da Poderosa Mão de Deus.
1: A paz, filho.
2: A paz, apóstolo.
1: Qual é o seu nome?
2: Fabiano. Apóstolo, hoje é o terceiro domingo que nós estamos vindo na igreja.
1: Ah.
2: Eu vim domingo retrasado, primeira vez, pelo convite da irmã. E chegamos aqui domingo retrasado, com as portas tudo fechadas, com os caminhos tudo trancado. Chegamos de Uber, porque tinha acabado de vender o carro, porque a situação apertou. E esse testemunho já era para contar, mas é...

0: sou meio tímido, sou filho de missionária, mas Deus levou minha esposa um ano, tinha se afastado dos caminhos de Deus, faz 6 meses que estamos afastados, e o primeiro domingo foi o domingo retrasado que viemos aqui. Peguei um envelope na igreja, fiz um propósito com o Senhor, 3 dias após sair daqui, o Senhor mandou uma caminhoneta de 80 mil reais na minha casa. Não somente o carro o Senhor deu de volta, mas todas as portas começaram a se escancarar. A empresa começou a vender sem limites. Deus mandou móveis para minha casa que nós não tínhamos nada dentro de casa. E Deus está fazendo coisas tremendas.
1: Filho, você tinha uma empresa que não estava vendendo, você tinha vendido o carro, estava, desculpa da palavra, lascado.
0: Estava com as portas todas trancadas, caminhos fechados, batia numa porta, não andava certo, batia no outro, não dava certo, os negócios estavam tudo amarrados, estava tudo trancado. Recebi o convite da irmã, do seu esposo, vim para a igreja domingo retrasado, 3 dias após sair da igreja, as portas começaram a se escancarar. Começou a dar tudo certo nas nossas vidas, o Senhor mandou uma caminhonete de presente na porta, o valor de 78 mil reais. S10-2017 está parada aí fora.
1: Que ano a caminhonete?
0: 2017.
1: Meu pai do céu. Ou seja, Deus está te restituindo tudo.
0: Tudo.
1: E quanto tempo o senhor está aqui, meus olhos?
0: É terceiro domingo hoje.
1: Ah, você está brincando? Não, não. São 3 semanas. 3 semanas. 3 semanas, mas vem de volta.
0: Já era para ter contado o testemunho, mas eu estou meio tímido. Mas o senhor está me incomodando aqui no banco desde o domingo passado para que os outros possam ver que o lugar que eles estão vindo congregar, Deus é tremendo nesse lugar. E a presença do Senhor é grande nesse lugar.
1: Deus está mudando a tua vida, meu filho.
0: Está mudando tudo. Deus está fazendo coisas assim que a gente só tem que agradecer. Não sabe assim nem dizer palavras o que está acontecendo no hospital.
1: Deus é
0: Deus está fazendo coisas grandes nesse lugar, na nossa vida.
1: Isso é só o começo, meu filho. Prepara que coisas maiores já estão por vir.
0: Amém. 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

0: tão grande.
1: Outra vez, toquei com medo.
0: A dor foi embora quando o senhor tocou no manto de lado, na Igreja das Nações aqui em Maringá. Está curado.
1: Estou curado, graças a Deus.
0: Dá glória em nome do Senhor e aplaudo o nome do Cordeiro.
2: A paz do Senhor. É Sumara.
0: Dona Sumara, o que estava acontecendo?
2: Eu sinto assim um calor muito agressivo, assim, que incomoda muito. Agora, se não foi do ativo, vem. Mas graças a Deus,
0: eu vou dar um

0: dia, né? Lá em Holândia. Daí eu tive aqui pela primeira vez na sexta-feira. E daí você me deu aquele copinho d'água para me levar.
1: Sim.
0: E colocasse um pouco na cabeça dele e dasse para ele tomar.
1: É.
0: Aí eu cheguei na minha casa, era uma meia-noite. Daí no sábado, meu marido foi e fez o que você pediu, né? Isso. Daí, e antes de sábado, na sexta, eu estive com meu filho o dia inteiro. O médico falou que ele ia ficar internado até quarta-feira que vem. E depois eu já tinha pedido um leito de psiquiatra para ele. Porque ele estava inconsciente, não conhecia mais ninguém, nem eu, que sou mãe dele, ele conhecia. Aí o médico já tinha
1: perguntado. Você nem conhecia mais a senhora ou não conhecia o seu filho?
0: Não, eu não conhecia ninguém. Eu não sabia se ele estava internado, eu não sabia o hospital, ele não sabia que eu era mãe dele, nem o pai dele, nem ninguém. Aí o médico falou, esse daí é caso de psiquiatria, né? Vou pedir um leito para ele se internar, porque ele está com problema na cabeça. Eu tive aqui na sexta, você me deu um copinho.
1: Esse?
0: Isso, esse mesmo. E pediu que a gente fizesse isso, levasse, ponhasse na cabeça e desse o resto para ele tomar. Aí meu marido foi no sábado. Aí meu marido esteve no hospital 7 horas da manhã, já fez o que você mandou. Aí ele já estava conhecendo o pai dele e estava já sabendo que ele estava no hospital. Como o médico tinha falado que ele ia ficar vários dias internado para esperar um leito para ir para uma clínica psiquiatra, dali 2 horas o médico ia.

0: meu rei. Queria quer dizer que na hora.
1: Na hora, o médico falou que ele ia ser internado por tempo indeterminado. Não tinha a previsão até surgir esse leito para levar ele para uma clínica psiquiatra. Aí a gente estava lá com ele estava 6 dias inconsciente, usando fraldão, não conhecia mais ninguém, estava todo amarrado, todo machucado. Aí agora hoje eu estou aqui e ele está na minha casa.
0: Ah, já está em casa! Meu Deus do céu, está em casa!
1: Nossa, o pai está emocionado aqui, ó!
0: Então, o pai é

0: pega essa boca, você vai ver o resultado na sua vida. Amém, amados? Olha o pai chorando, o pai está emocionado. Eu lembro deles, a filha. Eu lembro.
1: Eles vieram sexta-feira.
0: Olha o que Deus é fiel, verdade? Até o diabo se lasca na boca. A morte tem que ser repreendida quando se obedece. Pai, por que você está chorando?
2: É emoção demais, é pelo meu filho. Eu estou muito feliz.
0: O senhor veio pela primeira vez aqui?
2: É, o senhor veio um negócio de pinga lá, Zé Pelinda. Nós estamos lutando por ele, senão ele vai morrer, né? Nós estamos fazendo aqui, não temos que lutar por ele.
0: Tem que lutar por ele.
2: Estou lutando.
0: Está em cima de uma cama?
2: É.
0: Os

0: tinha mais jeito.
1: Não tinha mais jeito.
0: O senhor chegou aqui, eu lembro que eu pedi essa água, não foi?
1: Foi.
0: Eu disse para o senhor fazer o trabalho por ele.
1: Foi, eu fiz.
0: É?
1: Fiz de manhã.
0: Obedeceu.
1: Isso, o agrônomo.

0: a alegria dos outros, isso me traz emoção, isso me traz felicidade, porque quando eu vejo eles felizes, eu fico feliz também. Jesus diz: chorai com os que choram, se alegrai com os que se alegram.
1: Aleluia.
0: Pai, então o Senhor foi lá, levou um copo com água, deu para ele um pouquinho.
1: Deu para ele.
0: Derramou sobre a cabeça dele.
1: Derramei sobre a cabeça dele. E ele tomou e falou: Senhor Deus, eu estou com o Senhor, Jesus te ama, Jesus te ama. Eu repetia para ele.
0: Ele acordou.
1: Ele acordou, pai, está acontecendo. Nada não.
0: Olha o que Deus fez na vida do filho desse casal, diga glória a Deus.
2: Glória a Deus.

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0: 1h59.
1: Eu vim aqui e o moço falou pra tocar.
2: Ah, na hora.
1: É, aí eu toquei. Naquele exato momento eu fui pra casa, dormi bem, não senti mais nada. Mas eu falei pro meu marido assim: ah, eu quero confirmar, não é que eu tô duvidando, mas eu quero confirmar a bênção de Deus, que eu fui curada, porque eu dormi ótima, não senti batimento mais.
2: Agora eu senti o quê? Só pra lá.
1: Eu não senti batimento cardíaco, eu tava sempre um minuto.
2: Né?
1: É, sendo que o normal é 75 a 85 por minuto, então eu tava acima, né? Aí quando

0: foi sexta-feira, eu fui no médico, lá em Londrina, no médico, porque nós estávamos entrando, né? É. Falei, eu quero voltar a fazer elétrico. E pra glória de Jesus, tá aqui, ó, normal. Ele falou assim,
1: meu pai do céu.
0: No coração. Aleluia! Normal. Aí
1: meu pai.
0: Eu confirmar, eu perguntei pro médico assim, doutor, quanto que estão meus batimentos cardíacos agora? Ele falou, ó, você não tem nada, tá 75, é normal que o coração bate das pessoas. Você não tem nada, você tá normal. Eu falei assim, ele perguntou, mas o que você sentiu? Eu contei, né? Eu falei, mas eu recebi minha bênção na igreja, lá em Maringá, nas Fones. Ele falou, então Deus te curou mesmo. Que não era,
1: ele falou isso.
0: Que, falou que não era o normal disparar teu coração. Que você é uma menina nova, tá com 33 anos, você não tem mais nada, tá com 75 por minuto, normal.
1: Eu
0: agradeço a Deus, porque o irmão é homem de Deus mesmo. Foi o dia que o irmão falou, toca aqui, eu toquei. Naquela noite eu dormi bem e tá aqui o laudo, normal, não sinto mais nada. Não que eu duvidei, eu queria só confirmar, né? Aí eu falei assim, não, então você recebeu a bênção mesmo, que tá normal o teu coração. Então eu agradeço a Deus e Deus é na vida do irmão mesmo. Tá, irmão?
1: Ele é fiel. Isso é a fé com as obras. Diga glória a Deus. Tá curada.
0: Tô curada.
1: Ô marido, como era antes na tua casa, antes dela ser curada? Como que era? Só chorando, mandando ela parar, e ela falava, não, eu tenho um filho pequeno pra criar, disse que ia morrer, ela tá me cuidar do menino, ela tá me abandonar. E agora, como é que tá agora lá em casa?
0: Isso, agora tá uma maravilha. Glória a Deus.
1: Ele é santo. Ele é poderoso, ele está nessa obra. Tá tudo bem agora?
2: Graças a Deus.
1: A esposa só corre agora?
2: Sim, só, a gente sai comigo, vai pra cima, pra baixo. Hoje ela chamou pra vir aqui, porque você tem que dar o testemunho.
1: Ah.
2: E aí?
1: Amém.
2: Tá feliz, senhor?
1: Graças a Deus.
2: Amém, ele é fiel.
0: Glória a Deus.
1: Deus curou, filha.
0: Amém. Eu falei assim, ah, vamos pagar o passo pra ir de novo, que eu tenho que dar o testemunho, né?
1: Você pagou um passo.
0: Eu paguei pra confirmar o que Deus faz.
1: Amém. Fica firme agora.
0: Amém.
1: Fica firme.
0: Amém, eu tô firme, não me
1: tá
0: desculpe.
1: Firme, senhor. Tá? É severa.
0: Amém.
1: Tem coisas maiores que vai acontecer na tua vida.
0: Amém.
1: Glória a Deus.
3: Eu estou na sétima campanha que começou a abrir as portas para mim.
1: Quando você termina uma campanha, faz outra.
3: Estou servindo uma, faço outra. E agora essa que eu estou, que é no do manto.
1: Valendo uma mulher. Rapaz, já é a campanha do manto.
3: Eu tinha um limite no banco de R$1.800.
1: Uhum.
3: E eu precisava que aumentasse, né?
1: Uhum.
3: Aí na sexta-feira eu olhei, nada. Tentei entrar no, em outra agência que eu tenho, não consegui acessar. Tentei, não consegui.
1: Não dava certo nada.
3: Aí eu peguei, voltei pro outro, falei, ah, vou olhar no outro banco, né? Que eu tenho lá.
1: Uhum.
3: O limite do meu, eu mostrei até pra minha esposa, que na hora

0: 2:34.
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0: Vai, filha. O que aconteceu, filha?
2: Apóstolo, não sei se foi linda. Eu levei minha neta de Minas Gerais para orar. E ela, em internado direto, aí ela faltava essa, foi.
0: Aí eu aquela minazinha que você levou?
2: Isso. Eu peguei ela no colo,
0: eu abracei.
2: Isso. E orou, ela não foi mais internada e tá bem.
0: Tá bem?
2: Tá bem.
0: Aquele dia?
2: Virou. Nunca mais internou.
0: Ela vivia internada.
2: Vivia internada.
0: Volta de ar.
2: Aparelho, né?
0: Aparelho. É? E depois daquele dia que eu tirou, lembro que eu peguei ela em Patimpã?
2: Isso.
0: Eu abracei ela.
2: Orou, foi uma na cabeça.
0: Nunca mais sentiu problema.
2: Nunca mais.
0: Tá curadinha?
2: Tá curada.
0: Deus é fiel.
2: Daí eu não sei se foi muito.

0: vez uma outra neta minha, está com dor, não tem nada, a gente não sabia o que era. E ela estava com a casinha roxa, de tanta dor. Aí chegamos na Santa Casa, lá de onde eu moro, aí foi um médico que estava bêbado e atendeu ela, nem tomou a mão, internou ela. E daí veio um outro médico rapidinho, transferiu ela para Londrina e eu mandei um zap para o senhor. E falei, o senhor falou assim, ó, fica tranquilo, pai, meu irmão, que já deu tudo certo, Deus preparou. E preparou mesmo, eu transferi ela para Londrina, nem tinha convênio com esse hospital, mandei ela para lá, um hospital infantil de, muito assim, rica, né, de ser internada, particular. E veio tudo de graça, certinho,
1: tudo de graça. Deus facilitou tudo.
0: Facilitou tudo.
1: Meu Deus.
0: O médico até que não estava em condições de internar ela, o Deus usou e o médico ganhou.
1: Deus é fiel, dona Gênesis. Aplauda o nome do Senhor Jesus. Paz, filha.
2: A paz, aplauda.
1: Qual é o seu nome, filha?
2: É Nilva.
1: Mas Nilva, o que aconteceu, filha?
2: O que aconteceu? Que domingo passado, o senhor deu aquela areia, né?
1: Sim.
2: O senhor trouxe.
1: A peça maravilhosa.
2: É, areia. Aí eu levei para casa. E aí o meu filho bebia, estava bebendo muito, muito. Aí eu cheguei lá domingo e ele estava deitado na cama lá assim, bêbado, sabe? Aí eu peguei aquela areia e fui jogando sobre ele, assim, na cabeça, assim, no corpo dele.
1: Ele estava bêbado.
2: E fui determinando, falei, senhor, liberta meu filho do jeito que o senhor me libertou, eu vou libertar o meu filho. Aí eu joguei sobre ele. Assim, né, com muita fé.
1: Eita Deus.
2: Aí...

0: eu falei pra ele assim, você bebeu? Aí ele falou, ah, mãe, eu tomei 3 latinhas de cerveja. Só que eu acabei de tomar e ela saiu pra fora.
1: Eita, Deus do céu! O espírito, o Exu malandro,
0: foi.
1: O Exu malandro é o Exu do vício.
0: Então.
1: Ele estava incorporado nele. Mas quando a senhora jogou a areia, em seguida, o espírito maldito que estava nele desencarnou no corpo dele. Você vê que ele foi beber, não aceitou o estômago, ele vomitou para
0: fora. Ele vomitou, e aí hoje ele falou assim: eu quero ir na igreja, eu quero ir na igreja. E ele veio.
1: Está aqui, menino! Deus, aplauda Jesus aí, meu filho! É ele aqui!
2: Eu.
1: É você, meu filho?
2: É eu.
1: Meu filho de Deus, o senhor bebeu 3 latinhas.
2: Tomei e vomitei na hora.
1: E vomitou na hora?
2: Na hora.
1: É? Jesus, aí você sentiu o desejo de vir à igreja, foi?
2: Foi, eu pedi pra minha mãe te trazer hoje.
1: É?
2: Pedi pra minha mãe.

0: Diga fiel nesta igreja, diga glória a Deus. Vivi, você sentiu nojo da bebida, foi?
1: Tô com nojo agora.
0: Tá com nojo?
1: Tô.
0: Quando o senhor sente o cheiro da cerveja, você sente o quê?
1: Eu tenho tudo.
0: Ah, Pai do céu, você arrepia todo.
1: Eu tenho.
0: O esfumalão saiu do corpo dele. E aí o Espírito de Deus entrou. Porque não foi carne nem sangue que pediu para trazer. Foi o Espírito de Deus que está sobre a vida dele já. O Espírito de Deus já está sobre a tua vida, meu filho. Ninguém vem à casa de Deus se o Espírito de Deus não trazer. Jesus diz: todos que vêm a mim, é o meu Pai que trouxe. E de maneira nenhuma lançarei fora. Então, seja bem-vindo, meu filho. Está feliz, filho? Tá?
1: Estou feliz.
0: Bebia todo dia, você bebia, né?
1: Todo dia.
0: É? Você sentiu a vontade de beber, né? E depois que a sua mãe levou a santa areia consagrada, jogou no seu corpo, o senhor começou a se libertar depois daí, né?
1: Foi.
0: Não está bebendo mais. Está liberto. Fica firme com Deus agora, aplauda o nome.

0: 6 horas. 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
1: Até agora, chegou com dor de cabeça, apóstolo. E após a oração da fé, depois que comeu do pão, adormeceu.
2: Rapaz, filha, qual é a história?
3: Isabel.
2: Mãe Isabel, o que a senhora sentiu depois que comeu do pão dos milagres?
3: Melhorou a dor que eu tava na fonte.
2: Eu
3: tava com dor aqui na fonte.
2: Só com dor na fonte, na cabeça. E aí, Deus curou depois que a senhora comeu o pão. O que a senhora sentiu depois que a senhora comeu o pão?
3: Parou de doer.
2: Parou de doer.
3: Parou.
2: Foi curada.
3: Foi curada, graças a Deus.
2: Hospital nesse lugar, diga glória a Deus.
3: Como é que está aqui?
2: Aplauda o nome do Senhor Jesus Cristo.
4: Quando eu comecei a vir para essa obra, eu tinha um salário de miséria. Meu salário hoje é uma bênção, né? Passei a dizimar na obra. E as coisas para mim foram mudando. Eu passei a ter um salário abençoado. A minha casa era uma casa que eu tinha vergonha de chegar, porque nenhuma pintura tinha. Fazia 20 anos que era construída, não tinha como terminar. Reformei a minha casa, entendeu? O meu filho passou no concurso, a minha filha arrumou um bom emprego. Ela tinha que vir de longe para trabalhar com Maringá. Hoje ela é casada e trabalha no mesmo lugar que ela mora. Então Deus tem abençoado tanto a mim como a minha família. E uma das coisas também, o meu filho foi promovido, ele ganhou um presente, uma torre enorme que ele trabalha com informática, e hoje ali na nossa região, a maior torre que tem para fornecer a internet para toda a região ali da cidade que eu moro é a torre dele. Quando eu estava fazendo aquela campanha da corda, o Senhor me mostrou, porque a gente levava aquela cordinha. Isso. E Deus me deu uma visão, me mostrou uma torre enorme com uma fita preta toda amarrada. E o meu filho estava para ganhar aquela torre, mas toda vez que ele ia buscar aquela torre tinha um impedimento. Aí eu falei, meu filho, a tua torre já está lá onde você tem que colocar ela? Ele falou, não mãe, tem alguma coisa que está amarrando. Eu falei, que Deus me mostrou essa manhã, mas vai ser desamarrado porque eu estou fazendo uma campanha lá na Igreja das Nações. Deus me mostrou através daquela corda que Deus ia fazer levantar alguém que levasse aquela torre lá no local. E hoje meu filho, além dele ter o trabalho dele, ele é um empresário de informática.
2: Eu sou muito

0: ela oferta porque ela é outro mistério, mas ela tem sido também poderosamente abençoada.
1: Meu Deus, é muito milagre. Diga glória a Deus.
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0: parando de emoção, diga glória a Deus. A filha, cadê a filha? Cadê a filha que não queria vir à igreja? Essa daqui não queria vir. Com a vida toda enrolada, não queria vir. Toda enrolada, mas não queria vir à igreja, não é verdade? É? Não queria vir? E olha o que Deus está fazendo aqui hoje.
1: É um milagre.
0: Está vendo? Está vendo? O que Deus ali faz? Você sabe por quê?

0: imagina aqui hoje?
1: Valeu, nossa.
0: Quantos anos a senhora não fazia isso que a senhora fez aqui hoje? Quantos anos?
1: Já faz uns 6 anos, não
0: mais.
1: É, 6
0: anos. É. A senhora não mandava assim, não corria?
1: Não.
0: Não subia escada?
1: Não, não subia.
0: A dor no seu corpo chegou aqui, cheio de dor, chegou?
1: Cheguei.
0: Cheio de dor. Dá a minha pra ela, Robichinha.

0: gente que está fugindo dessa igreja por causa da oferta. Não fecha a mão para a obra dele. Dinheiro não pode curar. Se ela estava tomando remédio?
1: Insulina.
0: Tomando insulina?
1: Insulina é o quê?
0: Diabetes. E o que mais?
1: Aí os outros também tudo com diabetes, porque eu sou feitinho da urina, não segura a urina, assim, né? Então, é muita doença, então...
0: Veja a saúde, abundante. Tá vendo? O dinheiro não cura. Ela tava tomando insulina, e quem vai mandar parar ela tomar remédio não é eu, é o médico. Não é eu, é o médico que vai parar, que vai mandar ela parar. Não é eu, amém? O meu trabalho é espiritual, diga glória a Deus. E o médico vai chegar para ela e vai dizer, pode parar de tomar remédio, a senhora está curada. Alguma coisa aconteceu na sua vida, diga glória a Deus. Amém? E agora está na hora de você ser coluna dessa obra. Veja o que Deus faz na vida de pessoas aqui. Ó. Dinheiro nenhum paga isso aqui. Ó. Paga, dinheiro paga isso, irmão? Dinheiro paga isso aqui?
1: Tem dinheiro que paga.
0: Não paga.

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1: Aleluia!
2: 3:52.

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0: 4 e 3. 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
1: Eu estou ouvindo aqui direto, nas campanhas, segunda-feira, que eu não dizimava, né?
2: Não dizimava?
1: E eu estava com dinheiro no bolso e não consegui ir embora, que a gente está no hospital aqui, vai de 60 dias. Daí eu peguei o dízimo, peguei meu pagamento, tirei e o dízimo, meus dois meses que estava atrasado, eu falei, vou começar a dizimar. E se viu que eu tinha escolha fugir domingo, porque eu faz 45 dias que eu não estou no serviço. E eu falei, meu Deus, cuida do meu serviço. E Deus vai defender. Aí foi pegando a minha mão esse dia ali e falou assim, meu Deus, tem algo assim. E eu dei o celular ligado. Aí eu peguei o celular, passou 10 minutos, não foi nem meu carregado, foi o gerente.
2: Meu gerente!
1: Falou assim, e aí como está a sua filha? Eu falei assim, graças a Deus está melhorando cada dia mais, Deus é maravilhoso. Ele falou assim, pode estar sossegado, esses 40 dias eu vou arrumar e daqui para frente eu vou te dar uma férias de 30 dias, pode estar sossegado.

0: vencido o gerente ligou.
1: Ligou, e daí eu não tenho férias vencidas. E ele falou, não, você tem férias vencidas.
0: E falou que você não tinha férias vencidas. Você tinha certeza que não tinha férias vencidas?
1: Sim, não tem, porque o ano passado eu tirei, um dia antes, eu tinha falado, ah, vou tentar a férias que você tá precisando de ser alguma coisa. Eu falei, beleza. Daí, olha que ele me ligou, eu falei assim, mas eu não tenho férias vencidas. Eu falei assim, não, mas você tem férias vencidas.
0: Ele prepara tudo. Ele é o preparador, meu Deus! Obrigado, Jeová! Quer dizer que não tinha férias, meu filho. E entrou lá umas férias lá no sistema, meu irmão sabe que é que convence, Jeová.
1: Isso, e eu tinha acertado até segunda-feira, daí eu falei, meu Deus, e agora? Eu preciso estar com a minha filha, daí na segunda-feira ele me ligou. Agora começou segunda-feira, mais 30 dias. E eu sou grato, e eu falo pra vocês, ajuda no dia, a rádio, ajuda todos. Que poder ajudar, mas graças a Deus, porque às vezes a gente precisa, alguma pessoa que está lá, está precisando de uma palavra só. E às vezes a gente não leva essa palavra, a pessoa acaba, né, se perdendo.
0: Aquela hora que você estava caçando ali a rádio, você estava triste.
1: Isso, eu estava meio assim, triste, e a gente estava ali com a filha, eu pensei, meu Deus, eu preciso de uma palavra, me deu uma resposta. Eu apertei o botão e parou nessa rádio. Daí eu comecei a ouvir e aquela palavra assim me deixou mais calmo, me deu mais força, falei, meu Deus.

O homem bom tira boas coisas do bom tesouro do seu coração. E o homem mau, do mal tesouro, tira coisas de Deus. Mas eu vos digo que de toda a tristeza que os homens fizeram, ninguém dá conta no dia do juízo. 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
1: Ó, tem um milagre aqui. Você tem uma irmã Tomazinha, que tem um milagre para contar, uma irmã. Aconteceu um milagre na vida dessa irmã, que ela subiu no altar, ela estava toda inchada, ela via até com o marido dela, porque não conseguia andar. E ela tem um milagre para contar, que a mulher está andando, desinchou, está super bem, até correndo ela está, pô. Sim. Eu lembro dessa mulher.
2: Ela estava com a barrigona assim. Nossa, estava enorme.
1: Quem lembra do testemunho dessa mulher no rádio? Quem lembra? E ela estava lá, o marido trouxe, foi um trabalho, deu um trabalho danado. O marido trazia a bichinha. Quem lembra? A paz, minha.
2: A paz.
1: O que aconteceu com ela? Fala pra

0: que você está falando, não é palavras bonitas que vai convencer a Deus. Não é a sua oração bonita, a sua reza bonita, é uma atitude de verdade que sai lá dentro da alma. Às vezes você não sabe orar, mas a sua atitude é o que vale para Deus.
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0: 42.
1: Vai, filho.
2: Eu tava sentindo o peso.
1: Dor de cabeça desde ontem à noite.
2: É?
1: É. Tô direto.
2: Direto. Na hora da oração passou.
1: Passou a dor. Na hora do poder do Espírito. É. Ele desceu, meu filho. Tirou a dor.
2: Glória a Deus.
3: Faz isso.
1: Você fumava?
3: Eu fumava 2 maços de cigarro por dia e 50% dos meus brônquios já tinha morrido. E o médico falou pra mim tentar parar de fumar. Eu falei que não conseguia. Comprei remédio adesivo, chiclete, nicotina.
1: E nada aconteceu.
3: Nada aconteceu. Ele falou assim: te dou 4 meses pra você continuar fumando. E eu não conseguia parar de fumar. E quando eu pisei os pés aqui, eu tomei posse, comecei a fazer a campanha aqui. E graças a Deus eu tô sem fumar. Não me deu abstinência e eu nem vontade. Lá em casa todo mundo fuma, fuma um perto de mim. Eu sinto nojo de cigarro.
1: A senhora hoje está sentindo nojo do cigarro?
3: O cheiro de cigarro. Não sinto mais vontade de fumar, graças a Deus.
1: Eu purifico. Aplausos ao nome do Senhor, bem forte.
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0: fonte, água da fonte.
1: Água da fonte.
0: A paz do Senhor, meu amado.
1: Amém.
0: Qual o nome do irmão?
1: Alexandre.
0: Mas, Alexandre, o que aconteceu?
1: Depois que eu vim no domingo, que comi água da fonte,
0: eu saí da gastrite.
1: A senhora tinha gastrite?
0: Tinha gastrite, minha voz.
1: Há quanto tempo você tinha essa gastrite na voz?
0: Há um ano, mais ou menos.
1: Há um ano.

0: abriu aqui as portas.
1: Isso. E começou também a abrir as portas, comecei a pegar as coisas de Maringá. Até Maria Alva já apareceu serviço pra mim também. Abriu os caminhos, entendeu?
0: Tava tudo fechado.
1: Tava tudo fechado. Aí, com o momento de comida, subi no altar aí, passei mal, tudo. Aconteceu um grito.
0: Lembro.
1: Você vomitou. Isso. Eu gritei tudo. Depois daquele dia pra cá, começou a abrir as portas, se abriu, se abriu. Comecei a pegar várias obras.
0: Várias obras. Diga glória a Deus, ele é fiel. Amém.
2: Esse te andou da cabeça aos pés. Tem problema de coluna?

0: diagnóstico de doença. Filha, o que está sentindo agora?
1: Eu estava em casa com muita dor. Eu tenho que ir domingo passado, né? Aí eu comprei a camiseta e as dores passavam e voltavam, né? Aí eu falei, hoje tem que ir, né? Parece que o inimigo não queria que eu tivesse.
0: Parece? Só o sexo estava aqui. Viva, glória a Deus. E a senhora se levantou, eu vou.
1: Vou bem rapidinho. E vim. Estou aqui.
0: E agora?
1: Graças

0: onde a Sarandi?
1: Isso.
0: Eu te abençoo com o Sarandi. É. E aí?
1: E agora, olha, está sentindo tudo.
0: Está sentindo tudo? A senhora está sentindo no corpo todo o quê?
1: Aliviada.
0: Aliviada.
1: É.
0: Por que está chorando? Por quê?
1: De emoção.
0: Hã?
1: De emoção.
0: Felicidade, é?
1: Uhum.
0: Eu tocou na senhora.
1: Não dormia mais.
0: É.
1: Dor de cabeça, parece que explodia assim na nuca.
0: É.
1: As dores nos ombros, no corpo inteiro.
0: Hoje a senhora vai dormir como a senhora nunca dormiu.
1: Verdade.
0: Hã?
1: Verdade.
0: Hoje a senhora vai dormir como a senhora está até confirmando, é verdade. Porque o Espírito de Deus vai estar nela, diga glória a Deus. O Espírito que traz o bom sono, que traz tranquilidade, está dentro dela a partir de hoje. Diga glória a Deus. Aplauda o nome do Senhor Jesus.
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1: Ah, filha, fala.
2: É, primeiro eu vi.
1: É, e a senhora quer ser curada?
2: Quer ser curada.
1: Quantos anos você tem na cadeira de roda?
2: Ah, tenho mais um ano.
1: Um ano. As suas pernas foram de repente, foi?

problema meu hoje. Eu vou resolver um problema que ele me manda resolver. Quando eu resolvo o problema de alguém, ele resolve o meu. Diga glória a Deus. A senhora sente a formulação? Sente? Eu estou sentindo ela agora. A senhora sente uma angústia muito

negócio, a senhora foi no crime, leva ela lá dentro daquele túmulo. Abre lá. Estou entendendo isso, professor. Parei que o senhor mandou.

0: aprendeu. Vou mandar um ano.
1: Mais de um ano.
0: Mais de um ano.
1: Mais.
0: Vou mandar. Não ficava em cima do corpo.
1: Não.
0: Mais de um ano que a senhora não andava.
1: Mais de um ano.
0: Prostrado em cima da cadeira.
1: De cadeira.
0: É.
1: Uhum.
0: E agora, está andando.

0: vão desaparecer, tem lugar que Deus vai estar. Não é falando mais, porque tem lugar que Deus está, gente. Tem lugar que você glorifica, mas Deus está com o ouvido tampado. Não escuta, mas tem lugar que Deus abre os ouvidos. E todo lugar que tem um milagre grande aqui dentro, diga glória a Deus. Amém, gente? É um milagre grande. Olha para cá. A senhora não varria a casa, não varria, não. Fazia comida, cadeira de roda. Cortava cadeira de roda e fazia comida.
1: É.
0: E agora a senhora está em pé, andando, anda aí, vai, anda aí. Vai, diz o senhor na cabeça do diabo, vai. Deus do céu, já vejo essa mulher toda desinflamada. Valdinha! Andando, ó. Ó. Agora a senhora está andando, a senhora está sentindo bem o corpo, tá? E a coluna que a senhora sentiu uma dor?
1: Parou.
0: Parou de doer. Não está sentindo mais a dor da coluna. A macumba foi arrancada. A macumba foi quebrada, foi tirada. Porque o Senhor Jesus está aqui. A senhora vai sentir paz, vai dormir a noite todinha. Vai dormir como uma criança. Você não estava dormindo bem, não?
1: Não, não dormi na cama, dormi sentada no sofá.
0: Meu Deus, eu fiz o dia só. Será hoje vai começar por

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0: 5:29. 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
1: Tá sentindo o que, Júlia?
2: Muita dor nas minhas costas aqui.
1: Muita dor nas costas?
2: Sim.
1: Depois da unção do Senhor, meu pastor, nada lhe faltará. O que aconteceu?
2: Ah, eu fui curada, né?
1: Hã?
2: Não sinto mais.
1: Não sentiu mais nada. Aonde tiver essa unção, você vai ver milagre em nome do Senhor Jesus Cristo.
3: Tá curando mais ou menos, porque eu venho escutar na rádio.
1: Ah, é.
3: 15 dias atrás, eu fiz um desafio. Eu desafiei o Senhor pela rádio.
1: Ah,
3: você entendeu? Eu tinha o celular, o aparelho de celular, e eu precisava desse aparelho de celular, porque tinha um aplicativo, e que aquele aplicativo, o celular, eu acessava o aplicativo para tirar o dinheiro que eu tinha para receber. E o celular estava com 3 dias quebrado. Aí eu trabalho na área de vigia, e eu escuto o programa do Senhor todos os domingos e sábados. Né? Eu falei assim, ele fala que cura de câncer, que ali na igreja dele acontece milagre. Se realmente que esse homem está profetizando a verdade, eu vou pegar o celular debaixo do rádio. E a hora que ele começar a orar, vai ter um sinal, esse celular vai voltar a funcionar.
1: O celular estava queimado?
3: Estava queimado.
1: Meu Deus,
3: eu pus o celular debaixo do rádio, você entendeu? E o Senhor começou a orar. Aí uma voz falou para ele assim, agora tira.
2: Está emocionado, aposto ele.
3: Meu Deus.
1: E aí, filho?
3: Quando... Meu Deus, está emocionado. Eu, com o celular, que eu bati no botão, ele acendeu. Funcionou normal. Eu estava sem nada na minha casa. Eu tinha R$600 para receber. E eu tinha que receber no outro dia. No domingo caiu R$1.200 para mim.
1: Meu Deus do céu, dá glória a Deus aí.
3: É o Deus do mistério.
1: E aqui nessa igreja eu estou sentindo uma paz para ser poder do céu. O senhor não imagina.
3: Diga glória a Deus.
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0: e se tem assim que levar para o futuro. E eu estou sentindo R$1.000 aqui, ó. R$1.000, ó. Mas aqui é ou não?
1: Aqui é, não sabe. Mas, meu irmão, tudo
2: mas,
1: bem. O que aconteceu na vida da minha irmã?
2: Eu cheguei aqui, aposto, com muita dor na cabeça. Doía a cabeça, tinha aquele peso e nas costas. Certo. Aquele peso aqui nas costas. Nossa, que estava me incomodando. Sabe, porque a cabeça estava doendo. Estava latejando. Lá dentro mesmo, assim, não nem que tinha um peso. Aí eu fui aí na frente, que sororou, e eu caí. Aí eu senti que saiu aquele negócio de dentro de mim, saiu pelo ouvido.
1: Saiu pelo ouvido?
2: Saiu pelo ouvido.
1: Estava na sua cabeça latejando?
2: Tava.
1: Agora eu não estava aguentando nem.
2: Dava um peso aqui. Isso aqui assim doía tudo, assim, ó. Aqui, assim.
1: Os ombros doía tudo?
2: Aham, doía tudo. É. É.
1: E depois da oração, forte.
2: Isso, depois, e agora eu estou sentindo aquele leve, assim, sabe? Lá dentro, assim, na mente, está leve. Nossa.
1: Parece bife.
2: Aham.
1: Né?
2: Uhum.
1: É, assim, né?
2: E aí começou lá em casa, assim, mais ou menos umas 2 horas assim, antes de nós sair, e começou. Doer.
1: Foi curado agora.
2: Fui curado, graças a Deus.
1: Vida, foi
2: saiu.
0: Qual é o nome dele, Terezinha? O Espírito de Louis.

0: 6:24.
1: O que aconteceu aí, filha?
2: Apóstolo, através da nossa ministra e o presidente dessa obra, ela conseguiu, para a filha dela, um emprego. É o primeiro emprego, não precisou de currículo, não precisou fazer nada. O emprego bateu na porta dela.
1: Estava desempregada,
2: minha filha.
1: A sua filha?
2: Primeiro de emprego, não arrumava um grande currículo. Já chamava ela em casa, filha.
1: Eu fechado,
2: primeiro emprego. Sem saber fazer nada,
1: está trabalhando.
2: Trabalhando.
1: O emprego foi bater na porta.
2: Foi.
1: Na casa dela, na sua casa.
2: Na minha casa.
1: Chama ela. Quem aplaude o nome do Senhor Jesus, que ele é fiel. Diga glória a Deus.
3: Um milagre aqui, apóstolo.
1: O que aconteceu, minha filha?
3: Apóstolo, a folha que o Senhor deu pra gente.
1: Folha de sexta-feira?
3: Na sexta-feira eu vim calada. Dei a folha na mão do Senhor, que o Senhor ouviu. Ali tinha o nome de um pastor e do meu primo. O pastor é meu tio. Eles pegaram coronavírus.
1: Ah, tava doente. E foi aí?
3: Na quinta-feira.
1: Quinta-feira.
3: Na quinta-feira, minha tia me ligou, pedindo oração. Né? A gente é uma família assim, meio de doido, mas é unido, né? É na fé. Aí, na sexta-feira, a gente calada. Dei a folha na mão do Senhor, um dia. Eu fui embora. Aí eu tive notícia, liguei pra ela e falei assim, aí tia, como que tá as coisas? Ela falou assim, olha, teu tio tá bem melhor e o teu

0: acontecia?
1: Ah, que era desemprego, era briga em casa.
0: Celeiro vazio.
1: Hoje é uma paz na minha casa.
0: Celeiro vazio.
1: Celeiro vazio.
0: Não tinha dinheiro pra nada.
1: Não tinha dinheiro pra nada. Hoje não falta nada. Graças a Deus, se a gente tem dinheiro pra vir à igreja, a gente tem dinheiro pra comprar as coisas que a gente precisa, não passa falta de nada. Graças a Deus, né?

0: tem faltado pra senhora?
1: Nada, nada.
0: Achei que a senhora fosse bonita, faltava tudo.
1: Faltava.
0: Mas agora não falta nada.
1: Não falta nada.
0: Tem com abundância hoje. Você aplaude o nome de Jesus pela sua obra, irmão.

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Apóstolos e

outras palavras, se eu posso padecer com uma operação, tinha que fazer cinco, saltear todo o meu corpo.

0: chegou aqui com câncer.
1: Com câncer, é. No fim do intestino. E hoje não tem mais nada. Tá seco hoje.
0: Secou!
1: Secou.
0: É irmão dele. Hã? Eu falei.

0: a gente vê esse homem, entendeu como é que é? Aí eu falei, vem aqui, é longe, 400 e poucos quilômetros, mas você veio de ônibus e voltou de ônibus.
1: Na verdade, eu vou lá dar testemunha, né? Agora, mas eu vou lá votar. Fui lá porque eu vi, mas eu vim com todo prazer, mal.

0: dinheiro para a igreja, cheguei na porta da loteria e me deu uma dor assim, parece que o coelho está no meio de um trago. Pois eu vou arrastando assim mesmo, não posso. Mas eu vou arrastando, vou depositar o dinheiro, vou embora para casa. Aí saí para a loteria, depositei o dinheiro, no nome da igreja, saí para fora, tá bom, pô.
1: Um tumor maligno. No fígado?
0: No fígado.
1: Você lembra que eu te dei um abraço com tanta fé?
0: Eu já vi pra meu irmão, mas tá queimando por dentro, eu não lembro não.
1: Depois você deu aquele abraço.
0: É.
1: Queimou!
0: Queimou.
1: Eu dei um abraço tão grande nele, com tanta fé. Secou.
0: Secou. Você tá aí, tá o antes e depois.
1: Gente, olha aqui, ó. Gente, isso aqui, ó, foi curado. Que pensa que na igreja das nações de acordo

0: meu Deus, diga glória a Deus.
1: Glória a Deus.
0: Esse lugar é cheio de unção, gente. Ela ouviu a rádio, ela você vê pela rádio.
2: Eu falei pra ele assim, gente, ele tá muito desanimado lá em Curitiba. A gente orava no rádio.

0: Das war ungefähr das genau. Ey, Mann, der große Mann.
1: Sau aus wie das. Das ist ein Moment. Wir haben Paciência. Faz a parte do comércio, ok? Aí depois você vai fazer o exame. No exame que você vai ver. Só é estritamente. E queria agredir. Não tem que estar na cama. Você vai lá fazer a tua filha, sentou na cadeira falando, Senhor, cuida de mim. Que não me deu razão nenhuma, né? Nem antes de volta ele teve, nem nada. Ela não foi de nada. Só tinha que gosto ruim na boca, o resto.
0: Paladar,
1: só um paladar, né? O resto, nada.
0: Que mais fácil, né? Dinheiro do mundo ia curar ele. Dinheiro do mundo ia curar ele.
2: Não cura. Dinheiro não cura ninguém.
0: Não cura, não. Tem tantas pessoas que ainda xingam a gente quando a gente pega o dinheiro aqui pra pagar as vagas, né? Pra curar as pessoas que o dinheiro não cura.
1: E agora ele tem que tirar, porque não pode ficar assim, né? Nessa vamos tirar. E você já tá praticamente curado. Você vai fazer mais 6 quilos, tá lá? Não voltar, né? Mas deve ser assim, né? O senhor sabe. Mas nós

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1: Aposto, a mulher comeu da farinha na cena, voltou a enxergar, aposto.
2: Eita, Deus!
1: Ela não enxergava nada, passa o microfone pra ela, meu filho.
2: É?
3: Eu sou pai dela.
2: Ah, sou é pai dela.
3: Sou pai.
2: E ela estava cega? Manda ela vir aqui, manda ela vir. Eita, Deus! Mas eu não

0: pai dela.
1: É. Uma nota só?
0: Não dá pra ser o pai dela, gente. Ela não tinha.
1: Era pai, ela caía.
0: Caía, porque caía, porque
1: era o pai dela.
0: Foi pai. E ela tem muitos problemas.
1: Tinha muitos problemas, né?
0: Muito problema.
1: Tinha.
0: Ela falava na vida que ela tinha pé. E na igreja, com a altura, seguindo, tirando o
1: jornal. Ai, meu irmão, olha o que que Deus faz. Então, o que é? Depois que ela criou a família,
0: foi assim. Não, porque ela só se enxergou que ela deu mais vista, galera.
1: Ela falou que
0: ela deu? Eu estava enxergando que ela deu mais vista.
1: Meu Deus do céu.

0: daí eu mesmo não tenho muita palavra, muita palavra eu não entendi.
1: Então,
0: eu
1: E agora olha pra mim, eu tô sem barba com barba.

0: Deus pai. Ô pai, há quanto tempo ela estava assim, daquele jeito?
1: Ah, faz um tempo. Eu levei muito, médio, feliz, tá?
0: Você levou
1: de tudo, você levou de tudo. É, eu pedi pra ela me falar, não adianta, não adianta. Então, eu nasci lá, falava que não tinha mais jeito, não tem mais jeito.
0: Ela falou que não tinha jeito pra ela.
1: Não, falou que não tem. Falei que ela levou no óculos, não, não tem jeito.
0: Tá certo.
1: Tá certo.
0: Tá certo.

0: disse, ah, olha pra cá. Olha, tem 30 anos que a senhora não vê o rosto do papai, não é verdade? Pode ver o papai, pode ver o papai. Papai é bonito, é?
1: É.
0: É? Eita, terra, diga a glória a Deus. Vamos lá, dando glória a Deus. Vamos lá, os dois. É?
2: Aí foi que eu tenho medo, hein?
0: Faz tempo que o senhor queria vir.
2: Tem mesmo, eu estou tão colorado.
0: Entendi.
2: Estou jogando...
0: Escutando pelo menos.
2: Estou jogando lima. E ainda tem uma benção para mandar, tudo bem.
0: Você também tem uma benção para mandar?
2: Eu estou aposentado, eu estou 72. Mas eu vou, eu gosto de meio pouquinho. Sempre vai mais um pouquinho. Eu estou tentando um ano. Então, mais de 2 anos atrás, não consegui tirar nada mais. Tudo bem.
0: Tudo
2: bem. É injeção, é comprimido.
0: Vou passar.
2: Agora eu vou em casa. E agora depois que um dia você gerou de uma água, de um copo d'água, que é o vendedor, eu tomei água. Eu esqueci.
0: Esqueceu
2: da... Eu tô ganhando, jogando teu dedo.
0: Esqueceu de mais
2: nada. Nada, nada.
0: Diga, glória a Deus. O senhor tá trabalhando de pedreiro.
2: Ô, que Deus.
0: Você não aguentava se agachar,
2: não, mas cara. Só com 2 anos, não ganhei nada.
0: 2 anos eu não podia fazer nada. O senhor tomando água pela rádio?
2: Pela rádio. Eu esqueci.
0: Você se mudou.
2: Eu tenho que dizer uma palavra que eu não vou entender. Nem. Eu tenho que pegar uma joia, mas não joia. E o filho mesmo, tem uma razão, escuta da hora, escuta da hora, estou. Mas eu falei, ah, tá bom. Sim, eu não conheço o
0: Jesus amado, vai lá para o nome do Senhor Jesus.
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Diga glória a Deus. Apóstolo de Salvador. Maravilha, maravilha, graças a Deus, estamos de volta aqui. Estamos por aqui, eu daqui, você daí, eu de cá, você de lá. Estamos firme e forte, firme para vencer, em nome do Senhor Jesus Cristo de Nazaré. Você pode ligar, muita gente ligando, pedindo a pasta, né? Bastante gente aqui ligando, mandando mensagem, pedindo aqui as pastas, já separar. São mil pastas, mil pessoas, mil pastas, mil pessoas, mil pastas, tome posse. Eu vou subir para o monte, ficar 3 dias em consagração. 3 dias orando por você no monte, São Roque. Orando por você, clamando por você. E se há um Deus no meu ministério, se há um Deus na minha vida, esse projeto vai mudar a sua vida. Você vai ver. Vai mudar a sua história. Vai mudar o seu... Tudo que é seu vai ser mudado. Vai. Deus vai trazer para você a esperança, né? Então, quero que você comigo, em nome do Senhor Jesus Cristo de Nazaré, liga para cá, faça parte. Pode ligar no 3031, 5430, tem muita gente aqui chegando, né? Bastante gente chegando.

0: 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Então, quanto mais rápido você pedir, mais rápido nós vamos enviar para a senhora, você vai escrever, então melhor, olha a revelação divina aqui, ó. Você vai escrever pelo WhatsApp, e os nossos pastores, obreiros aqui, homens de Deus, mulheres de Deus, que nós vamos passar para a pasta, tá? Você vai fazer o seu depósito, o valor de R$365, representando os 360 dias do ano. 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Tem pessoas mandando mensagem de tudo quanto é lado, pessoas mandando mensagem, apóstolo, quero a minha pasta, sou de Apucarana. Deus abençoe a sua vida, minha filha. Vamos estar separando a sua pasta aqui, em nome do Senhor Jesus Cristo de Nazaré. Deus vai mudar a história de muita gente, tá? Então, você que quer de todas as partes, liga para cá. Ai, tá, Jesus, hein? Só Jesus, meu filho. O projeto muda a sua vida. O projeto muda a sua vida, muda a sua história. O projeto tem poder violento de mudar a sua história, tá? Tudo que você pedir desse projeto, um projeto lindo, né? Esse ano vem mais bonito, hein? Esse ano vem bonito, projeto, hein? Muito bonito. 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Deus em Cristo vos abençoe, fique na paz e a programação segue normal 24 horas. A qualquer momento estaremos voltando em nome do Senhor Jesus.
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0: estático.
1: Aconteceu esse câncer, aí foi fazendo os exames que ele tomou, aí o médico me falou de boca cheia, é câncer. Marcou novamente, mais um durante um mês, voltei lá, ele pegou e falou, é câncer. Tá bom. Ali eu saí dali disso. Saía apurecido.
0: Resposta imediata.
1: Depois, poucos dias, aí marcou novamente. Eu fui para um outro hospital. Novamente, ele chegou lá, conferiu. Falou, não, mas não tem mais nada.

0: dormir através da oração do meio-dia. Quem tem que ouvir a rádio no meio-dia, insista, que às vezes a distância, mas Deus não olha a distância, porque Ele estava comigo ali a pau no caminhão. Mas tu, eu sou voltado. Voltei lá e não tem mais.
1: Então, gente, aqui está os 10 anos aqui, ó. Aqui está o antes e o depois, aqui, ó. Ó.
0: Esse aqui é o do pensa. Esse aqui é o do pensa. Ó, olha aí, ó. Olha, olha que Deus forte aqui, ó.

0: Deus se livrou da morte. Graças a Deus. Mas quando saí fora do hospital, entrou aquela alegria no meu coração. Falei, tá fácil.
1: Você já foi pro rádio?
0: Já foi pro rádio e colocava no rádio lá. Meu coração alegrou muito. Eu agradeço, porque eu não perco a oração no meio-dia. Não foi na estrada ou não foi em casa, mas a oração, ela tem poder.
1: Eita, glória! Vida!
0: Graças a Deus.
1: Limpinho.
0: Limpinho.
1: A mão poderosa de Deus.
0: A mão poderosa de Deus.
1: Obrigado, João.
0: Obrigado, Jesus. Tem mais. Graças a Deus, a partir de hoje, eu estou sendo vigilista aqui. Graças a Deus. Confia, nem que for pelo rádio, mas confia que Deus está nesse lugar. Amém?
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0: 9:30. 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
1: Sexta-feira passada, o irmão falou que foi no banco, que ia ter, né?
0: Profetizou que ia ter no banco.
1: Aí,

0: Rapaz, filha, tava sentindo
1: o quê? Muita dor de cabeça.
0: É?
1: Cheguei aqui e a dor foi embora.
0: A dor tava muito insuportável.
1: Tava.
0: E na hora do clamor...
1: Pareceu que tocou na minha cabeça, senti meu corpo todo mole e a dor foi embora.
0: Eu toquei na tua cabeça e a senhora sentiu o corpo mole.
1: Sim.
0: Existe tudo sendo retirado, diga glória a Deus.
1: Glória a Deus.
0: Eu te digo que aonde o homem de Deus pisa é Deus. Filha, até saiu.
1: Saiu.
0: Amém, aplaudo o nome do Senhor Jesus Cristo de Nazaré.

0: posso trazer para a vida?
1: Como é, pastor? Pastor, eu tive uma depressão espiritual. Os meus é depressão, mas para mim é espiritual.
0: Sim, sim.
1: Eu tinha muito percebido.

0: Ainda bem que minha esposa entendia, né? Me passou para médico. Os médicos me viraram de ponta cabeça.
1: Não passaram nada?
0: Nada, pastor. Eu pagava raio-x, eu pagava operação, eu pagava tudo e nada. Chegou um tempo que minha esposa falou, chega de gastar dinheiro. Daí um dia eu estava na casa da minha mãe e eu liguei o rádio. Comecei a ouvir o pastor, falei, eu vou nessa igreja. Eu falei, aí na frente com o pastor, vai ser a última que eu vou pôr aos pés. Eu estou cansada. Todos os pastores aqui na minha casa, orava, falava, ai, inveja. Ai, é macumba.
1: Os profetas é assim, né? Os profetas dentro da escura.

0: chegava aqui pra minha casa, eu chorava. Chorava. E eu sou chorando. Eu falo, não vou jogar minha casa fora. Não destino minha casa, eu não vou jogar. E os pastores falavam, ah, você tem que orar, você tem que orar. E nada.
1: Tinha que orar eles, né? Mas eu vou. Filha, fez o projeto de vida?
0: Fiz o projeto, fiz o portalão, porque minha vida já mudando. O que eu queria era voltar para minha casa, ter meu casamento e minha família de volta.
2: Um aplauso o nome do Senhor. Me sente lindo que o Senhor chegou aqui com câncer.
3: Com câncer, no fim do intestino. E hoje não tem mais nada. Está seco hoje.

0: a igreja, você vê na porta da loteria, me vê uma coisa assim, parece que não custa nem entrar dentro. Pois é, mas eu vou arrastando assim mesmo. Pois eu vou arrastando, vou depositar o dinheiro, vou embora pra casa. Aí saí pra fora, depois do dinheiro, o nome da igreja, saí pra fora, tá bom, pô.
1: E tomou uma língua, no fígado.
0: No fígado.
1: Você lembra que eu te dei um abraço com tanta fé?
0: Eu lembro que meu irmão, mas tá queimando por dentro, eu não lembro não.
1: Depois que eu dei aquele abraço, queimou! Eu dei um abraço tão grande mesmo, com tanta fé, secou.
0: Secou, você tá aí, tá o antes e depois.
1: Gente, olha aqui, ó. Gente, isso aqui foi curado de câncer.

0: loucura, mano. E quantas pessoas que ainda xingam a gente quando a gente pede dinheiro aqui pra pagar a sala, né? Pra curar as pessoas que o dinheiro não cura.
1: E agora eu tenho que tirar, porque não pode ficar assim, né? Começa a tirar e você já tá praticamente curado. Você vai fazer mais 6 e não vou falar, não vou voltar, né?

0: aconteceu. 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
1: O som tão perfeito.
2: Ele tem problema no fígado, no braço, no pulmão. E ficou internado.

é diferente. E não posso comer, não escolhe o que ele tem. Provavelmente a gente vai voltar essa semana procurando outros médicos, fazendo outros exames de escolha. Um mês. Piorando. Ele perdeu a memória.

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0: Jesus, ela é boa, menina.
1: Eu
0: fiquei com a menina,
1: sim, ela
0: estava
1: muito
0: rebelde,
1: não sabia mais o que fazer.
0: Era o espírito que estava nela, filha. Levou a lâmpada, pegou. E o espírito

glória, Deus, aplauda o nome do Senhor. 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Levante as suas mãos, se você confia nesse

Vasco, então, esse daí, graças a Deus, o dia 1º agora de janeiro, eu disse a Bárbara, eu achava que eu estava tudo bem, entendeu? Antes de eu disse a

verdade. Eu vou começar com o que eu perdi. Mas, por exemplo, eu vou saber que será o Deus da minha vida. E daí, visto, sim, vou te falar uma coisa. Eu já vi que você pregou aqui. A pessoa pode fazer que é loucura. Você falou assim. Se você estiver bebendo ainda, você continua bebendo. Mas não sai da igreja. Você falou isso dois meses antes de eu me batizar, de ter as águas. E eu falei pra minha mãe assim, minha mãe estava bebendo, se está bebendo, então eu falei pra minha mãe, por mais que eu esteja bebendo, eu vou continuar indo na igreja. Desde o dia que eu falei, eu faltei só um dia, mas eu permaneci na casa de Deus, eu ouvi.

é muito importante também. Eu estava sonhando em comprar uma moto, mas R$500, querendo comprar uma moto. Assim que eu peguei, que eu pedi o carnê ouvindo pela rádio, no outro dia um colega meu veio atrás de mim, compra a minha moto, falou, eu falei, eu não tenho como comprar essa moto, eu tenho só R$500. Se você me dá R$500, você vai achar minha paga do jeito que você puder. Foi uma vez que eu consegui atrás desse carnê. E minha esposa, mandando currículo para tudo quanto é lado, faz tempo isso, ninguém chamava, né? Aí naquela semana chamaram ela para fazer uma entrevista com ela, ela ficou trabalhando por dia lá nessa empresa. Aí quando foi hoje, ela começou a trabalhar o primeiro dia dela registrada nessa empresa, e tudo através desse carnê. Esse carnê para mim, eu vejo, quando eu falo dele assim, eu vejo um, são uma...

poder, a tomar a justiça de Deus por nós. Esse livro que nós vamos cantar foi um presente de Deus para nós. E quando Deus nos deu, foi com propósito.

0: ponti 57.
1: O mesmo, a primeira vez que eu entrei nessa igreja aqui, eu escrevi na pauta, eu tinha desejo de ter um lote na beira do rio. Só que eu não tinha condições de honrar a pasta, mas eu fui emprestei.
0: Você tomou emprestado para honrar na obra de Zalcar.
1: Peguei 500 reais de um, 500 reais do outro. Aí Deus me abençoou, eu consegui trazer na mão do bispo aí. E depois de 70 e poucos dias, eu consegui o terreno para a honra e glória do nome do Senhor.
0: Quem agrada o Senhor, a graça te agraça.
1: Consegui comprar um terreno de 600 metros quadrados.
0: 600
1: metros? 600 metros quadrados. E já levantei a casa.
0: Já construiu a casa?
1: Já construí a casa. Ó, Deus, através do golpe, tudo Deus me deu. Graças a Deus.
0: Aplaudo o nome do Senhor Jesus.

para tá vendo, gente? O rádio é uma arma para ajudar as pessoas, diga para Deus. Quem foi alcançado aqui pelo rádio? Quem já foi alcançado aqui? Levanta a mão assim. Só quem ouve a rádio, isso aqui é alcançado pelo rádio. Levanta a mão assim, levanta. Olha aí, olha. Quase 100% das pessoas são alcançadas. A Macumba foi.

0: Mas, irmão, rapaz, eu queria contar uma bênção.
1: Fala.
0: Eu vi nesse tempo, eu cheguei aqui, o senhor estava presente, e o senhor falou que se eu viesse aqui, não ia voltar de novo a dia. E no outro dia seguinte, eu devia 12 mil no banco de cartões. E daí, eu recebi um telefonema lá de São Paulo, querendo fazer uma coisa. Aí, eu falei, poxa, que tipo de acordo que você quer fazer? Ele falou assim, olha, 5 mil você paga tudo. Eu falei, não, não aguento.
1: Ah.
0: Aí ele falou, então eu vou vir aqui, mais tarde eu ligo pra você. Eu falei, senhor, que existe um texto, aquela profecia que ele falou.
1: Oh,
0: e a palavra dele tem texto. Toca aonde tiver esse homem. E diminui aí com as condições que eu posso pagar e posso se livrar disso.
1: Ah.
0: Aí, quando chegou 3,5, o diretor lá do financeiro ligou pra mim e falou, olha, a tua dívida que é 12 mil e nos quebrado, eu te faço por 530 mil.
1: Meu pai!
0: Aí eu quitei a dívida e ele falou, olha, vou te devolver os cartões.
1: Meu Deus!
0: E mandou pra mim, eu recebi um baita de um cartão desse tamanho, seja bem-vindo. Aí eu falei, poxa, isso é o Deus que é o Senhor. Eu agradeço ao Senhor pela profecia, a tua palavra tem peso. E outra, o Senhor é ligado mesmo com Deus. E eu creio que tudo que o Senhor fala nesse altar aí, não

0: 2024.
1: O que aconteceu depois que a senhora pegou o projeto de vida?
2: Eu não tinha pegado a parte. Mas por dentro. Ficava legal, pegava ou não pegava, porque eu não tenho emprego fixo. Então não tinha como pegar a pasta. Aí quando foi na segunda-feira, eu comecei a fazer um unha. Aí você apareceu, gente. Aí chegou na quinta-feira, não apareceu ninguém. Na cruzadinha e meio. Falei, nossa, como que eu vou pagar? Porque até domingo. Aí quando foi na sexta, fui no culto em Arapongas. Aí chegou na hora de ofertar, tinha um real. Aí eu coloquei.
1: Real
2: de oferta. Pedi
1: tudo que eu tinha.
2: Tudo que eu tinha, pedi pra ele abrir uma porta.
1: Falei, é muito forte, é ou não? Só ela sabe a emoção que ela está sentindo, o aperto que ela tem. Só você sabe o momento difícil da sua vida. E quando chega um aperto, de repente, te abraça. Ah, eu alívio, filha. E aí?
2: Aí, quando foi na sexta-feira, a noite saiu do culto, eu fui na casa da minha sogra. Aí, eu entrei na

0: projeto não estava, estava tudo amarrado.
1: Tudo amarrado, não tinha nada, nada, nada, nada, não fazia nada.
0: Mas depois que fez esse projeto dentro do seu coração, eu vou honrar, Deus também te honrou.
1: E na verdade, a parte ela estava lá naquela fileira, nessa fileira aqui, lá na cadeira. E eu estava esperando meu marido ir no banheiro e eu vi a parte e eu peguei.
0: Olha, sabe, ele fica a sua casa, diga a glória.

0: Ele olha para os corações, Deus olha para a atitude do coração. Quer dizer que Deus não tô, falou.
1: Não tô, eu fui atrasado da criança atender. Aí hoje de manhã eu fiz também, segunda-feira tem mais gente ainda para me fazer.
0: Meu Pai do céu! Ah, Deus, filho! Filha, antes

0: vai rejeitar e você vai pegar. Não rejeite a faixa, tá, cabeção? Não rejeite, você está rejeitando a sua felicidade. Porque tem outra pessoa bem pertinho que vai pegar. Cuidado, hein? Você rejeita, tem 10 querendo pegar. Quem tem, minha filha? Deus abriu a porta.
1: Abriu.
0: Vai honrar o projeto hoje?
1: Hoje. Está tendo.
0: Vai lá, pelo amor do Senhor Jesus, vai lá. Deus te abençoe, eu profetizo na tua vida que mais coisas vão acontecer.

0: você. Agradece a Deus porque foi Ele que me trouxe para cá. Isso, feliz, praticamente. Logo o nome do Senhor, bem forte.
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0: contar essa bênção aí, você me empolgou até não ver essa bênção. Porque com essa igreja, com 4 meses,
1: depois que a senhora chegou aqui, o que Deus fez na tua vida, depois que a senhora chegou aqui na Igreja das Nações, com a poderosa mão de Deus?
0: Falou que Deus ia dar tudo novo, pois não.

0: história. Hoje o padre disse, hoje eu já recebi uma bênção, hoje aqui no médico, aí a doutora falou pra mim que o exame era tudo pagado. Era dois exames, tudo pagado. Eu peguei e falei com a moça, ela não faz os exames, ela falou assim, os exames vou ficar adorando o que vou pagar, mas eu vou deixar para você por R$ 55.
1: O Giovanni tem que deixar falta nada?
0: Isso, nada, eu tenho tudo que eu quero indicar, minha casa
1: de Deus é sobra, um Deus de prosperidade, por isso que nós

cristão, aí secou. Secou, né? Ou será mais pouco, mas foi uma fase do rio para tirar esse tubo, para vencer, tudo que não foi. Ou seja, as coisas não falou, o senhor nem pediu.

0: Deus. Eu sou um garoto chateado, mas eu tenho Cristo que não vai nenhuma nem qualquer. Aí eu falei para ele: Isaías, você vem a Maringá? Tem uma igreja aqui? Tem um pastor? Diz que tem dom da cura. Então você vê, mas eu não posso fazer nenhuma, mas eu não posso fazer de gente. Já traz mais que ele falou para o senhor. É, eu pedi para ele: você vem, pega o ônibus e vem. Ele vem. Aí você chama ele na porta-feira. Aí o seu joelho lima, sentado. Então eu fui lá perguntar para ele o que ele tinha. Qual é o problema dele? Aí ele falou: olha, eu estou com câncer, eu estou com câncer no pico, porque eu tenho câncer no intestino. E quando ele entrou aqui na igreja, ele se tratou bem, quase que ele saiu. Mas aí passou, porque foi com o senhor tudo, até passou. Aí sofreu um abraço.
1: Um abraço dele.
0: Deu um abraço dele, tudo, e falou para ele assim: olha, você não se preocupa não com você, você está curando. Deus está operando. Por isso que eu estava com dor aqui. O senhor falou para ele:
1: estava operando ele. Por isso que ele começou a sentir dor forte.
0: Ele estava com dor muito forte. Eu vou para mim dizer: mas eu estou dentro da igreja. Quase que eu falei para você: vamos embora, porque você está com dor aqui. Vamos procurar o médico, né? No hospital. Aí acalmou, depois que você falou com ele, tudo acalmou.
1: E aí, tomou. Você sentiu um fogo. Quando eu lembro, né? Quando eu aconteci, aqui, ó. Aí eu disse: estou vendo tudo. Eu não tenho que estar com ele. Ele tinha câncer. Aí, levanta. Eu levantei aqui. Hã? Uma bola de outra. Uma bola de outra. Aí você sentiu tudo, entendeu? Eu não vou chegar. Vai. Eu já se espere, eu não se espere tudo. Eu sinto que depois,

que eu tenho que pagar 30 e poucos reais num saquinho, que eu não consigo fazer, que forma que eu não sei. Aí ele veio no outro dia, no outro dia, antes de nós vir, ele comia metadinha do pão. Comia metadinha do pão. Ele ia um pouquinho de leite, que eu não podia comer muito, porque eu não podia ensinar. Aí ele veio aqui no outro dia, eu falei, você vai.

coisa milagre, aqui está os exames. Esse aqui é um exame de tortura, não tem mais nada. Aqui é os exames que não tem mais o que em si. O antes e depois. Esse aqui é o outro.

0: fundou na igreja. Não se preocupa não, sempre vai chegar a ver aquele que fala mal da obra de Deus. Ou não, sempre chega a ver de todo mundo, ó, para que os exame o antes e o depois aqui, ó. Tá aqui, ó. Tá feliz.
1: Tô feliz e gosto de ver, então, todo mundo já tem que ir dando para a obra.
0: Ajudando, ajuda essa obra. Assim que você for alcançado, deixa Deus alcançar outras pessoas também. Que precisa de ajuda, vida, glória a Deus.

0: 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ser grave, não vai voltar os movimentos da mão dele. Aí toda hora que ele ia no médico, o médico abria, tirava o peito, ele estava infeccionado. Aí dia 11 agora ele teve lá. Então naquela palavra o pastor não caiu no chão. Eu falei, vou ligar agora para saber. Dia 11 ele teve lá, né? E eu liguei, eles vinham e falaram, não vai fazer a cirurgia, só vai fazer a fisioterapia, os movimentos da mão, não voltar tudo a fazer a cirurgia. É como não tivesse acontecido nada. Mas só fazer a fisioterapia para destravar ali, por muito tempo ficou nesse, e abria para destravar. Isso, eu me sinto, não vai precisar de ensinar nada. Então, só fazer a fisioterapia e não abrir o movimento da mão.
1: Amém. Deus fez um milagre. Aplaudo o nome do Senhor Jesus, que Ele é fiel. Diga glória a Deus.

0: aquele que Deus tem feito através da vida do apóstolo Gerdau Costa, na Igreja das Nações, a poderosa mão de Deus.
1: A paz, filho.
2: A paz, apóstolo.
1: Qual o seu nome?
2: Fabiano. Apóstolo, hoje é o terceiro domingo que nós estamos indo na igreja. E eu vim domingo retrasado, primeira vez, pelo convite da irmã. E chegamos aqui domingo retrasado, com as portas tudo fechadas, com os caminhos tudo trancado. Chegamos de Uber, porque tinha acabado de vender o carro, porque a situação apertou. E esse testemunho já era para contar, mas eu sou meio tímido. Sou filho de missionária, mas Deus levou minha esposa um ano. Tinha se afastado dos caminhos de Deus. Faz 6 meses que estamos afastados. E o primeiro domingo foi domingo retrasado que viemos aqui. Peguei um envelope na igreja, fiz um propósito com o Senhor. 3 dias após sair daqui, o Senhor mandou uma caminhonete de 80 mil reais na minha casa.
1: Essa prosperidade! Essa é a passar na cara da ponte. Eita, Jesus!
2: Não somente isso,
1: pode ficar fora.
2: Não somente o carro, o Senhor deu de volta, mas todas as portas começaram a se escancarar. A empresa começou a vender sem limites. Deus mandou móveis para minha casa, que nós não tínhamos nada dentro de casa. E Deus está fazendo coisas tremendas.
1: Filho, você tinha uma empresa que não estava vendendo, você tinha vendido o carro, estava, desculpa da palavra, lascado.
2: Estavam as portas todas trancadas, caminhos fechados. Batia numa porta, não andava certo. Batia no outro, não dava certo. Os negócios estavam tudo amarrados, estava tudo trancado. Recebi o convite da irmã, do seu esposo, vim para a igreja domingo retrasado. 3 dias após sair da igreja, as portas começaram a se escancarar. Começou a dar tudo certo nas nossas vidas, e o Senhor mandou uma caminhonete de presente na porta, no valor de 78 mil reais. S10 2017 está parada aí fora.
1: E olha a caminhonete?
2: 2017.
1: Meu pai do céu. Deus está te restituindo tudo.
2: Tudo.
1: Em quanto tempo o Senhor está aqui, meu jovem?

0: todo domingo hoje.
1: Você tá pensando?
0: São
1: três semanas,
0: mas enfim. Já era pra ter contado o testemunho, mas eu sou meio tímido, mas o senhor tá me incomodando aqui no banco desde domingo passado, para que os outros possam ver que o lugar que eles estão vindo congregar, Deus é tremendo nesse lugar. E a presença do Senhor é grande nesse lugar.
1: Deus está mudando a tua vida, meu filho.
0: Está mudando tudo. Deus

0: fazendo coisas assim que a gente só tem que agradecer, não sabe assim nem dizer em palavras o que está acontecendo, não explicar. Mas é, Deus está fazendo coisas grandes nesse lugar, nas nossas vidas.
1: É só o começo, meu filho, prepare que coisas.

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conta que eu apurava, ainda pensava, meu Deus, mas como que eu vou? Aí falava, mas como que eu vou arrumar um serviço, né? De dia eu durmo, à noite eu tenho de trabalhar. Aí, bom de Deus, né? Começou a trabalhar, minha filha veio em Holanda fazer FIS.

0: pouquinho mais, eu estou olhando a menina, né, para poder pagar as contas.
1: Qual o nome do Senhor Jesus?
0: Hoje eu cheguei aqui com um negócio que andava dentro da minha barriga. E agora o cara sumiu, desapareceu.
1: Você tinha um calor sobre a barriga?

Mas o quintal, né? Não terminei de lavar o quintal. Quando eu cheguei no portão, já não deu mais para fazer mais nada. Aí eu corri para dentro. Aí eu cheguei dentro

Senhor, dor de parto é insuportável. Aí eu falei para o marido, procura o SAMU porque eu não aguento mais. De tanto vomitar, eu corri para o quarto, vomitava e corri para o quarto. Era só o sentido que eu tinha clamando a Deus, meu Deus, o que é isso? Mas eu sabia que eu tinha pedra na vesícula. Era já para ter operado e deu uma crise, né? Crise de vesícula. Quando chegou no hospital, aí não deu mais para nem esperar. Teve que ir direto e fez cirurgia de emergência, fez cirurgia assim, até diferente das outras cirurgias de vesícula que fizeram. Porque as pedras, 51 pedras, elas se soltaram para o pâncreas.

fera, mas para Matias não. E eu vi as mãos dela, tirou de dentro do canal do rio, fizeram raspagem no pâncreas, por isso que eu decaí da maneira que decaí. E deu uma menina entubada, a minha

quase profunda. Aí ele disse: não vai poder ir para casa. Vai ter que ficar internado 2 dias e tomar sangue. Tem que ficar 2 dias pelo menos. E no que eu tomei sangue, a primeira bolsa de sangue me deu um choque anafilático. Deu um choque que eu ponho os médicos tudo para correr dentro daquele hospital. Todo mundo me levou lá para a enfermaria e esperava que eu ia morrer. As mulheres no quarto disse que esperavam que eu não voltava mais para o quarto da maneira que eu fiquei. Eu tremia até os ossos e falta de ar, falta.

0: madrugada começou a me doer muito a minha garganta. Daí eu lembrei do manto. Eu falei, através desse manto orado.
1: O manto de Elias.
0: É, o manto.
1: A senhora colocou o manto.
0: Eu coloquei, a dor passou.
1: Na hora.
0: Eu falei, dá um piscina.
1: Foi curada na hora.
0: Na hora.
1: Aplauda o nome do Senhor pela glória.
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1: Quem está sentindo dor, levanta a mão. Tem as pessoas que estão sentindo dor.

0: Eu começo a minha coisa, eu queria que ele estava chorando, e ele estava chorando bastante. Faz muito tempo que ele quer vir, mas ele é muito pesado, a gente não pode vir.
1: Há muito tempo ele tinha para vir, mas não podia vir.
0: Então, porque a gente levantava muito rápido dele.
1: Agora ele vem só.
0: Agora ele vem, com o irmão encontrou, trouxe, e ele tem o outro.
1: Eita, Jesus! Olha a avó de pele, André, não?

3 e 9. Igreja das Nações da Poderosa Mãe de Deus, a glória de Deus está aqui. Minha vida, minha

0: tudo, a história da igreja, mas é isso que sempre foi pela rádio. Eu tenho um ano e quatro meses de desempregado.
1: Meu Deus.
0: Acho que já era minha mãe em casa. E eu sempre ouvi o senhor agora, o avô, sua esposa.

0: minha primícia seria palavra de Deus.
1: Pai, que sonho.
0: Indeterminada, mãe.
1: Deus abriu a porta.
0: Estou em careta.
1: Meu Deus do céu. Glória a Deus. Aí, meu filho!

0: Vitória, porque não tem serviço, galera. Parece que você trabalha tanto tempo e vou te pagar o salário integral.
1: Meu pai do céu.
0: Rapaz, gente, isso é Deus, eu não fico arrepiado. Quando

0: Deus do céu.
1: Hoje eu trouxe uma oferta de gratidão porque eu vou viajar cedo. Você está sério esse coletivo?
0: Ah, Pai do céu. Gente, dá glória a Deus. Olha o que Deus faz.

0: se encontrar, filha, se teve que encontrar com um homem de fé, que não tem medo de falar a verdade. Então a senhora, desculpa eu falar desse jeito, mas não adianta nada estar numa igreja cantando, pregando, se não manifestar fé. O que acontece dentro acontece mais fé. Deus te manifesta a fé. Não adianta só dizimar. Você pode dizimar em qualquer lugar, mas o difícil é você crer que você está plantando. Amém. Porque nem todo lugar a terra é boa. Então, nem todo lugar Deus está. Então, o que Deus mudou a vida dela? Senhora, não deixa. Eu sou.
1: E eu fiz um propósito para ela, sem saber o que ela ia ganhar. O dia que ela passou na entrevista, eu falei, já sabe o seu salário? Ela falou, sei. Eu falei, glória a Deus, porque eu fiz esse valor. No fim, ela acabou ganhando muito mais. E Deus também, através dos meus propósitos, ganhei de presente R$25.000 no ano de 2016.
0: Deus do céu, está vendo aí?
1: Falou para minha irmã, a premissa do meu pagamento, eu vou entregar na minha porta, eu fiquei muito feliz, porque eu vi uma dificuldade muito grande, e pedi Deus,
0: sabe que gente avarenta, gente medrosa, gente só.
1: E eu sempre falo para ela, todos os propósitos que eu faço de coração e Deus tem me abençoado.
0: Você abençoa esse
1: dinheiro, eu estou ensinando ela a ser desunista em tudo que eu aprendi aqui. E na Igreja das Nações.

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1: Estava com muita dor de cabeça, doente, passando uma para desmaiar. E eu estava com muita dor nas costas. E foi passar lá e a dor sumiu.
2: Sumiu.
1: Ou seja, a senhora entrou aqui cheio de problema. Cheio de dor. Mas quando o nosso apóstolo propõe você com o outro, o que aconteceu?
2: As dores.
1: Sumiu?
2: Sumiu.
1: Não está sentindo mais nada?
2: Não.

irmão, eu tenho que pagar uma dívida segunda-feira. Era R$ 1.500. Eu não tinha dinheiro. Aí eu tenho uma conta da minha filha, eu fui tirar o dinheiro da conta dela para ter. Coloquei o dinheiro e cheguei na casa. Liguei para o engenheiro que eu trabalho. Falei, você fez a nota da minha filha? Eu falei, não, Renato, você vai lá no banco e vê lá, porque quem me paga é o banco, não é a empresa. É um banco de São Paulo. Cheguei lá e mantive R$ 34.000 na minha conta.

0: 4 y 31.
1: Eu penso como você com a igreja, meu salário, que eu recebo o auxílio doença já tem 2 anos.
2: Certo.
1: E eu recebi só aquele mínimo do salário, que o INSS paga aquela mixaria.
2: Certo.
1: E eu comecei a receber, de repente, cheguei no banco, saquei o 950, aí nunca apareceu lá no caixa saldo. Mas por que que tá esse saldo?
2: Certo.
1: Eu curiosa, né?
2: Uhum.
1: Eu vou ver. Mas duzentão lá, apareceu na conta. Apareceu na conta. Eu falei, mas por que que tá isso aqui que nunca teve?
2: Uhum.
1: Nunca apareceu? Nunca apareceu.
2: Só aparece conta?
1: Só aparece conta para pagar, mas para esse dinheiro nunca apareceu. Uhum. E o INSS, ele não deposita mais. É só aquilo e acabou.
2: Só aquela conta já era.
1: E acabou. Curiosa, falei, vou ver, né? Aí peguei, passei o cartão de novo, R$200. Eu falei, é meu. Eu não pensei duas vezes. Eu falei, esse tal saldo aqui porque é meu. Deus está colocando aqui que é pra mim.
2: Olha,
1: já tem o dinheiro aqui.
2: Aplauda o nome do Senhor Jesus, que é fiel. Diga glória a Deus. Rapaz, filha.
3: Rapaz, irmão.
2: Aquele dia que o profeta estava lavando os pés, meu marido estava com os pés bem subestimados, nada desinchava. O profeta pegou no pé dele aquele dia, em 3 dias, o pé dele voltou normal, nunca mais inchou. Aí, sexta-feira, ele veio. Eu falei para ele assim, dá o
3: testemunho.
2: O testemunho, porque tudo que Deus faz para gente tem de ser levado, né? A bênção, a graça de Deus para todo mundo. Mas ele ficou com vergonha. Eu falei, mas domingo eu vou lá e vou falar. Eu falei.
1: Então, filha, se eu matar, fica desajustado.
2: Nossa, nós estávamos até com medo. Jesus, não é normal. Eu fazia banho quente, infelizmente, nada. Daí estava passando que nós não perde a rádio, né? E escutando falar daquele dia que o profeta ia lavar os pés. Daí a gente veio. Olha, você só tocou no pé dele. 3 dias ele não tinha mais nada, graças a Deus.
1: Seguiu a obra dele.

0: bem.
1: Nossa, aí era macumba. Aí era obra de macumbaria, mas naquela mesma hora nós quebramos em nome de Jesus.
0: Está curado, minha filha?
2: Graças a Deus.
1: Isso é tudo.
2: Tudo normal. Sexta-feira eu já deixo tudo bonitinho, com o pé magrinho.
1: Aplauda o nome do

0: INSS, tomou posse do projeto e quarta-feira saiu.
1: Gente, tá doendo até sair? Meu pai, tô te falando!
0: 5 anos sem receber o INSS.

0: Eu fiquei muito angustiada, dor no peito não estava aguentando. Ah. Cabeça, já tem uns 4 dias dor na nuca, e agora passou.
1: Sumiu a dor, minha filha. Jeová tirou o mal.
0: Sim, eu estava muito angustiada, muita dor, parecia uma dor muito...
1: Uma angústia com a pressão no peito.
0: Muito

0: ser doido. O que você está fazendo aqui? Está aqui.
1: Glórias a Deus. Venham para cá. Se você sente perturbação à noite, venham para cá. Nervosismo? Atenção! Venham para cá. Meu Deus. Os espíritos.

está uma noite, inclusive às 3 horas da manhã e à noite, em diante, é liberado no sul, porque à meia-noite tem gente oferecendo um trabalho para destruir ela, para acabar com a vida dela. E ela vira para Deus, a vida do coração para lá, levanta, tenta, toma leite, e não consegue dormir. Ela não tem paz. Essa pessoa que sente dores no corpo, em nome do Senhor Jesus Cristo, Espírito do ódio, Espírito das enfermidades, em nome do Senhor Jesus, eu estou mandando agora, a garganta vai embora. Você entrou com a garganta, se você entrou, vai sair. O mal vai sair em nome do Senhor Jesus Cristo. Saia da vida dela, espírito da morte, espírito da destruição, abandona o corpo dela. Vamos, abandona, abandona, aí, ó. Em nome

0: da minha esposa e tava vindo só eles, dois meninos gêmeos só, e ela tinha ido embora pra Sarandina, tava morando em Marialva.
1: As pessoas foram embora.
0: E comecei a vir aqui pra igreja, antes eu vinha como turista, né?
1: É.
0: Só vinha.
1: Não tinha compromisso.
0: Não tinha compromisso. Chegava, contou na hora pra voltar embora, era do mundo, né? Aí eu peguei e fui, perdi tudo. Tudo que eu tinha eu perdi. Carro, tudo, esmola, tudo destruído. E a casa tava sem nada mais. Pra não falar que não tinha, só tinha uma televisão lá na geladeira, o resto tudo. E o dia que a minha esposa foi embora, ela falou assim, eu tô indo embora, eu peguei e falei assim pra ela. Ela falou assim, você não vai falar nada? Eu falei assim, não. Ela pegou e foi embora normalmente. E eu fiquei sentado lá no sofá lá, olhando assim, como se não tivesse nada disso acontecendo, né? E ela já tinha levado a parte das coisas embora, e nisso ela foi embora. E eu fiquei em busca, daí eu tava trabalhando na firma, fiquei mais de duas
1: semanas. Eu fui vir na igreja, mais de duas semanas um áudio pra mim, que a sua esposa tinha ido embora.
0: Isso,
1: não gosto do que eu tô fazendo.
0: Foi no Facebook, ainda tá gravado até hoje.
1: Tá gravado até hoje. Ele mandou umas mensagens pra ele, fica firme, que Deus vai te abençoar.
0: Foi. E a partir daquele dia lá que você falou pra mim assim, que o filho pode, né?
1: Filho pode voltar pra casa do pai.
0: Isso, e será melhor que a primeira, né?
1: A glória da segunda casa será maior que a primeira.
0: Isso. Aí depois daquele dia lá, você falou assim, a partir de hoje a sua vida não vai ser mais a mesma. Aí depois daquele dia eu já tinha mudado para Marialva, deixei conquistando tudo de volta. Aí faltava ela.
1: É.
0: Só que o diabo,
1: você não deixou de vir a igreja?
0: Não, não deixei. Comecei a ficar firme, firme, firme. A minha esposa veio e

0: embora duas vezes em seguida. Duas vezes ela foi embora sem explicação nenhuma, sem nada, sem briga, sem nada. Eu cheguei, ela tinha ido embora. Aí eu cheguei, eu falei, eu sou o dia que eu peguei, fui, eu vi, entrei na live lá, tava ao vivo, eu peguei, fui, mandei a mensagem, ela falou assim, fica firme que ela vai voltar. E falou lá, tudo que o senhor falou depois daquele dia lá, aconteceu.
1: Ela foi daquele dia pro senhor, como isso aconteceu?
0: Ela aconteceu. Ela voltou e depois disso aí não foi mais embora. E nós até hoje, graças a Deus, estamos me sentindo tão bem.
1: Só amor.
0: Só amor, graças a Deus.

0: negociar.
1: Foi.
0: Olha aí, ó. Aí ele falou, eu já trabalhava na empresa, né? E o ex-patrão meu tinha, eu tinha saído da firma, tinha abandonado tudo. Quando eu perdi tudo, eu saí da firma sem explicação nenhuma, eu fui embora. E nisso aí, meu patrão falou, ligou, um dia que o senhor falou aqui no domingo que alguém ia ligar, no outro dia, na segunda-feira, ele me mandou mensagem, 7h45 da manhã, falou assim, você volta que eu vou pagar a empresa, que seja R$40 o metro. Eu pagava 35, mais R$20 a boca. Eu fui continuando na empresa, trabalhando para ele, né? Aí o rapaz pegou e falou para mim assim, olha, você podia trabalhar para você mesmo, você deixa você toma de conta da firma do cara sozinho aí, você não valoriza, não tem valor, não tem nada, porque os caras chegavam cedo lá e o cara não vinha trabalhar e não avisava eu, como era empreiteiro, né? Aí eu peguei e falei assim, eu vou continuar um pouco aí pra ver o que vai dar.
1: Não tenho condição,
0: dinheiro, não tenho como abrir agora. Eu até tenho uma ferramenta, mas não tenho como abrir empresa agora. Ele falou assim, ah, fala o seguinte, vê lá quanto que vai custar a sua ferramenta lá e tudo que vai precisar lá pra sua firma. E você pode abrir a firma lá e começar a trabalhar. Eu fui correr atrás das ferramentas, foi investir R$19 mil à vista lá.
1: À vista?
0: À vista.
1: Ele pagou?
0: Pagou à vista. E eu já estou trabalhando já em Marialva.
1: A empresa tua?
0: A empresa minha. Com o nome e tudo lá na frente ali.
1: Até você da glória, Deus.
0: Glória a Deus.
1: Ai, com Jesus. Você é o Deus da prosperidade. Agora olha pra cá. Tudo isso que Deus está fazendo para melhorar a vida dele, porque eu estou orando para Deus abençoar você, para você abençoar a obra. Deus vai levantar muitas pessoas pequenas aqui para colocar uma cabeça, para que essas pessoas reconheçam que é Deus que levanta. E Deus também tem um poder para bater. Ele vai trabalhar agora para ele. Daqui a pouco ele vai estar ganhando aí R$100 mil. Se ele for fiel a Deus, a obra vai crescer também, não vai? E Deus, cada dia vai amar mais, ele vai investir mais nele. Daqui a pouco ele está com um monte de funcionário. Não esqueça de Deus, tá? Grave isso aqui, meu Deus, gravado. Nunca esqueça que é Deus que está te levantando. Que é Deus que está te exaltando. E agora?
0: E aí eu fiz um lançamento de R$1.500 e a mulher tinha feito acho que uns 4 lançamentos lá já, porque ela queria pesquisar os preços para bater lá. E quando eu cheguei lá, falei para ela, fui sincero com ela lá, o filho dela passou alguma coisa, viu alguma coisa em mim lá, e o cara fez R$1.300 para ela. Todas as pedras, balcão de churrasco e tudo. E eu tinha feito R$1.500. Aí ela foi, eu tinha até apagado as mensagens que ela tinha me mandado. Eu falei, se fosse R$1.300, foi de R$1.500, né?
1: E sempre ela vai fazer mais barato.
0: Vai fazer mais barato. Aí

0: na sua vida pra você dar certo. E aí?
1: Aí ela foi e fechou, daí ela falou assim, eu vou passar R$600 a bicha aqui. E segunda-feira agora eu vou montar o serviço dela, ele é mais R$1.100 a bicha. Até hoje, os clientes que entrou lá não foi nem parcelado.
0: E da bicha, você pegou por R$1.700. Arrebentar, vamos lá.
1: E graças a Deus, todas as máquinas lá, tudo nova, foi tudo nova, as máquinas, não foi nada, a eletricidade do barracão, foi tudo feito no tetrifásico, né?

0: perfeito. Então, você está
1: trabalhando hoje?
0: Isso. E graças a Deus foi tudo caminhado lá, tudo certinho. Desde o começo, desde o aluguel até o eletricista, pintor, tudo que trabalhou lá, tudo certinho. Graças a Deus a firma está bombando, já estão funcionários já trabalhando para nós. Né?
1: Chegou com a vida arrebentada?
0: Arrebentada.
1: Foi?
0: Graças a Deus.
1: Pode levantar?
0: Estou levantando, graças a Deus.
1: E a esposa, como é que está a esposa?
2: Feliz, né?
1: Está feliz?
2: Feliz.
1: Ah, agora o orgulho do marido.
0: O orgulho.
1: Mais ainda orgulho. Tá vendo? Tá vendo como é que é? Nossa, vira a glória a Deus. Tá feliz?
2: Tô feliz agora.
1: Não vai mais embora, não, né?
0: Não.
1: Como é que tu chegou aqui? Como é que tava a tua mente? Porque tu ia embora assim de repente, de uma hora pra outra. O que aconteceu contigo?
2: Não sei, vinha na cabeça e eu ia. É. Porque antes era uma desgraça, é, nosso casamento. Só
1: antes de chegar aqui na igreja, as coisas eram uma desgraça.
2: Tudo

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1: Posso dar uma olhada fora?

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e se for que anunciar alguma palavra contra o filho do homem, ser-lhe apto. Mas se alguém falar contra o Espírito Santo, não lhe será perdoado, nem no passado, nem no futuro. Ou fazei a árvore boa, e o fruto bom, ou fazei a árvore boa.

0: essa mulher aqui, ela fez o voto da pasta 2021 e ela estava tentando tirar a carteira e não conseguia. É verdade o que ele falou?
1: Verdade. É. Inclusive, eu estava até desanimando. Falei, ah, não vou fazer mais não, porque toda vez que eu vou lá, reprovo. Aí eu peguei a pasta e falei, está na sua mão, viu? Vou fazer esse voto. Se eu passar, eu vou testemunhar. Aí eu fiz a prova lá, caminhei lá da minha, falei assim, dona, veio educado. Aí eu fui, ela falou assim, ó, dona, só foi um milagre mesmo, você conseguiu fazer 21 perguntas.

0: para 2021?
1: Passei com 21 perguntas, que era para ter 21 perguntas.
0: Passei voado. O projeto de vida é poderoso ou não é?
1: Poderoso. E hoje também eu queria vir na igreja, não tinha nem um centavo, né? Daí eu falei, se Deus preparar o dinheiro, eu vou na igreja. Aí eu fui ontem lá na caixa, tinha 100 reais, eu não tinha mais dinheiro. Falei, de onde saiu esse dinheiro?
0: Apareceu 100 reais na sua conta.
1: Apareceu 100 reais, eu não tinha mais nada.
0: Eita Deus, aplaudo o nome do Senhor Jesus. Queria, quantas vezes a senhora reprovou?
1: Umas 4, 5 vezes. Ó.
0: Umas 4, 5 vezes?
1: Isso.
0: É? E aí fez o projeto de vida?
1: Fiz o projeto de vida, né? Falei, vou fazer esse projeto. Se eu passar, eu vou testemunhar que o senhor passou.
0: Passou, minha filha.
1: Passou. Foi feliz.
0: Aplauda o nome do Senhor Jesus.
2: A apóstola tem mais um milagre que o marido dela foi curado através do projeto de vida.
0: A senhora pediu a cura dele no projeto de vida, foi?
1: Eu tenho dois projetos.
0: Um projeto para a senhora
1: e o outro para ele.
0: Ê, mulher vencedora, aplauda o nome do Senhor Jesus.
2: Aí, ó,
0: mulher sabe onde fica a casa.
1: Então é que ele estava com um problema de coração, ele já tinha feito 5 cateterismos, né? Daí ele começou a passar mal, aí ele foi lá no médico, daí o médico falou assim, nossa, você está 30% do coração, qualquer hora dessa você pode falecer, né? Você está vivo só por Deus. Daí eu falei assim, vou pegar essa pasta, vou fazer o voto, né?

0: exame não, eu queria fazer uma cirurgia. Só que o médico falou assim, seu coração está normal, estava só 30%, o que aconteceu? Aí eu lembrei que era a pasta que eu tinha feito, vó.
1: Você disse que a senhora fez

mais elevado na literatura. Ele é a mais alta personalidade em filosofia. Ele é a fundamental doutrina da verdadeira teologia. Ele é o único qualificado para ser um salvador totalmente suficiente. Me pergunto se você o conhece hoje. Ele supre força ao fraco. Ele é disponível para o tentado e atribulado. Ele se compadece e ele salva. Ele endireita e sustenta. Ele guarda e ele guia, ele cura o doente, ele purifica leprosos, ele perdoa pecadores, ele abençoa.

considero idoso. Ele recompensa o diligente e ele embeleza o humilde. Me pergunte se você o conhece. Ele é a chave do conhecimento. Ele é a fonte da sabedoria. Ele é a entrada do livramento. Ele é o caminho da paz. Ele é a rodovia da justiça. Ele é a estrada da santidade. Ele é o portal da glória. Você o conhece bem. Sua vida é inigualável. Sua bondade é ilimitada. Sua misericórdia é para sempre. Seu amor nunca muda. Sua palavra basta. Sua graça é suficiente. O seu reino é reto.

Você não consegue tirá-lo de sua mente. Você não pode soltá-lo de sua mão. Você não pode viver mais do que ele. Você não pode viver sem ele. Os fariseus não o suportaram, mas descobriram que não poderiam pará-lo. Pilatos não pode encontrar culpa alguma nele.

você irá receber, como receber 600, você irá receber 835. Aí eu peguei e pus na pasta, e quando eu peguei de mim de novo, o voto.

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1: E a senhora quer ser curada?
2: Quer ser curada.
1: Quantos anos você está na cadeira de roda?
2: Faz um ano.
1: A sua esperma ficou de repente, foi?
2: Ah, de repente, foi.
1: A senhora ficou paralítica?
2: Ficou.
1: A senhora quer andar, né?
2: Quero.
1: Quer mostrar isso aqui?
2: Quero.
1: Tudo isso aqui? Jesus vai resolver um problema meu hoje. Porque eu vou resolver um problema que ele me manda resolver. Quando eu resolvo o problema de alguém, ele resolve o meu. Diga a glória a Deus. A senhora sente a formulação, sim?
2: Sim.

0: um ano.
1: Mais de um ano.
0: Mais de um ano.
1: Mais.
0: Ela tá. Não ficava em cima do corpo.
1: Não.
0: Mais de um ano que essa mão andava.
1: Mais de um ano.
0: Ela estava em cima da cadeira.
1: Cadeira.
0: É. E agora?

fazendo isso para você, tem lugar que Deus não está. Não falando mais, porque tem lugar que Deus não está, gente. Tem lugar que você glorifica, mas Deus está com o ouvido tampado. Não escuta, mas tem lugar.

0: agora a senhora está andando, a senhora está sentindo bem o corpo, tá? E a coluna que a senhora sentiu uma dor?
1: Parou.
0: Parou de doer. Não está sentindo mais a dor na coluna. A macumba foi arrancada. A macumba foi quebrada, foi tirada. Porque o Senhor Jesus está aqui.

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pela verdade. A unção desse ministério chamado Igreja das Nações é forte, diga glória a Deus. Aplauda o nome do Senhor Jesus bem forte. Olha a terra. Diga.

0: dois anos?
1: Mas eu tenho 3.
0: Dá 23, só milagre mesmo.
1: E ela está me escutando pela rádio, que ela pediu para mim vir e contar o testemunho dela. Ela operou segunda-feira, eu mandei um apelo desesperado para o apóstolo para estar orando por ela. E ela operou na segunda, ficou na segunda-feira na UTI, na terça-feira ela já foi para o quarto e ontem ela já veio para casa.
0: Meu Deus, que chato assim!
1: Ela já está em casa.
0: Ela operou?
1: Ela operou segunda-feira.
0: Segunda-feira? Já está em casa.
1: Foi feito o corte, ela não tirou os pontos ainda, ela já está em casa. Inclusive, hoje ela estava com a camiseta dela, ela vestida.
0: Meu
1: ela
0: pai.
1: Falou assim,